0: 9 e 12.
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2: É. Quando a gente fica solteiro, a gente pensa que tudo é fácil, né?
0: É um problema.

0: Muito obrigado. Samuel.
1: Samuel.
0: Rosa. Valeu.

0: 1:26.
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0: 4:33.
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0: aperto de mão, não. 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
1: Terminar com raiva, amigo.
0: É. 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Assim, ó.
2: Você já decidiu.

0: 4h42.
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2: Amigos da Nova Era, muito bom dia pra todo mundo. E beleza por, ó, nós aqui, Rodrigão e Ximbica, chegando pra alegrar a sua madrugada. Vocês acham bom por aí, né? E é bom mesmo, né? Vamos começar mais uma edição do programa Sertanejo Bom Demais, o seu programa de modão. A partir de agora tem muita moda boa, muita alegria, muita diversão e a sua participação aqui com a gente pelo nosso zap 3357-1549. Você manda aí a sua mensagem de áudio, seu texto, peça o seu modão, mande o seu alozinho e fique à vontade para participar da nossa festa. Vai ser bom demais da conta. Aqui comigo, meu amigo Ximbica. Ei, Ximbica, velho, bom dia para você, rapaz. E Ximbica, hoje é quinta-feira, dia 18 de junho de 2026. Hoje é o dia do químico, é o dia da gastronomia sustentável e o dia do orgulho autista. E Ximbica, vamos começar o programa, né, rapaz? Então, vocês bagaiam o modão aí pra gente com César e o Paulinho, as Delta.

meus amigos da Nova Era. É o programa Sertanejo Bom Demais. Muita moda boa aqui pra você começar muito bem o seu dia. 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E Ximbica, vamos trazer mais moda aí, pessoal, né? Escolhe o modão jeitoso no capricho e traz aí pra gente.

0: Gente, que beleza! É o programa Sertanejo Bom Demais, aqui na Nova Era, o seu programa de modão. Chimbica, vamos mandar um cheiro aí pra mulherada, rapaz.
1: É,
0: um cheiro aí pra Maria Helena Soares, a Maria Morena também, a Bete Balanço, a Terezinha Ramos e também a Denise. E aí, cheiro foi bom, hein, Chica? É, pois é, vai. E vamos nós aqui, tem mensagem. Bom dia, meus amigos Rodrigo Rocha e Chimbica. Aqui é o Rivanildo. Tô ouvindo vocês aqui na Fazenda. Toca aí pra gente com o milionário José Rico. Sonhei com você. Um abraço, meus amigos. Opa, abraço pra você também, meu amigão Rivanildo. Obrigado pela participação, ótimo dia, viu? Participe sempre. E Chimbica, vamos carcar esse modão aí, né? Com o milionário e o José Rico. Sonhei com você.

Na nova era, o programa sertanejo bom demais. Rodrigão e Chimbica fazendo essa festa boa por aqui, né? Um abraço lá pro Giri Belpson, meu amigo Giri Belpson. Bom dia pra você. O Erlens Rodrigues tá ouvindo a gente aí também, né? Nossa amiga Elisângela Cabral da Silva. Alô, minha amiga Elisângela Cabral da Silva. E um abraço aí também pro Cláudio Lô. E agora é com você, Chimbica. Manda aquela moda especial aí pra todos os nossos ouvintes.

Gente, ouvir a Nova Era é bom demais, né? E o nosso programa também. Afinal de contas, é o melhor programa de modão aqui do seu rádio. Programa sertanejo bom demais. Um abraço lá pra Fernanda, o Gilberto, o Dito Leal, que é motorista de transporte escolar, a Nina do Pedal ouvindo a gente aí também, e a Wanda do Jardim Primavera. Oi, minha amiga Wanda, bom dia pra você. Obrigado pela audiência. E Ximica, anda aquela

Meu amigo Ximbica, é o programa Sertanejo Bom Demais, aqui na Nova Era, alegrando as suas madrugadas, né? E hoje é quinta-feira, dia 18 de junho de 2026. Hoje é o dia do químico, é o dia da gastronomia sustentável e o dia do orgulho autista. E Ximbica, anda aquele modão especial aí pra todos os nossos ouvintes.

o programa Sertanejo Bom Demais. Comigo, Rodrigo Rocha, e com meu amigo Chimbica, e claro, com você, amigo ouvinte da Nova Era, sempre aqui na sintonia do nosso programa, né? E a gente agradece muito a sua audiência aqui no nosso programa. Tá até às 8 horas da manhã, muito modão e muita alegria pra você aqui na Nova Era. E meu amigo Chimbica, vamos trazer mais moda aí, né? Escolhe aquele modão jeitoso e traz aí pra todo mundo.

o Cardoso lá do condomínio São Francisco e também o João Batista, cabra bom demais da conta. E tem mais mensagem aqui. Bom dia, meus queridos amigos Rodrigo e Ximbica, tudo bem com vocês? Ué, nós aqui tá bom, né? E bom dia também pra toda a família da Nova Era. Ok pra gente, ó, Crioulo e Juvenil, tia Neiva. E ofereço aí pra todos os ouvintes, pra você, pro Ximbica, pra minha família também, e fiquem todos com Deus. Um abraço. Abraço também, é o nosso amigo Eloy, tá sempre ouvindo a gente, né? Obrigado, meu amigo Eloy, um ótimo dia pra você. Participe sempre. Ô, Ximbica, traz essa moda aí pra gente então, né? Tia Neiva.

sertanejo bom demais. Rodrigão e Ximbica trazendo muita moda boa aqui pra você. Abraço lá pro Paulinho para Raio. Alô, meu amigo Paulinho para Raio. Bom dia, obrigado pela audiência. O Miguel ouvindo a gente aí também, o Baiano, né? O Tássio e também o Gilberto. Abraço pra todo mundo. Ximbica, vamos trazer a moda aí, rapaz. Manda aquele modão jeitoso aí pra gente.

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7: E uma cultura que vem chamando a atenção no campo é o gergelim. Utilizado na indústria alimentícia e muito procurado por mercados internacionais, o produto tem ganhado espaço principalmente em regiões do Centro-Oeste. Nos últimos anos, o Brasil tem aumentado a área plantada e também as exportações. Para muitos produtores, o gergelim tem sido uma alternativa interessante para diversificar a produção e aproveitar janelas entre outras culturas. O crescimento da demanda internacional mostra que o produto ainda tem muito espaço para o avanço.
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2: Nova Era, melhor do norte de Goiás. E o programa Sertanejo Bom Demais, trazendo muita moda boa aqui pra você começar muito bem o seu dia. Bom, e às 8 horas da manhã tem pra você o Bom Dia Alegria. Muita música boa e muita alegria pra você aqui nas suas manhãs da Nova Era. Bom dia com alegria, às 8 horas da manhã, aqui na Nova Era. E Ximbica, vamos trazer mais moda, né? Escolhe aquela moda boa e traz aí pra gente.

falar um negocinho pra vocês. É bom demais a conta, né? Ouvir a Nova Era, programa sertanejo bom demais, com o Rodrigão e o Chimica, e muito modão aqui pra você. Um abraço lá pro Tony de Gerardão, no Curumbá 4, meu amigo Tony de Gerardão, bom dia pra você, rapaz. O Edivan tá ouvindo a gente aí também, né? Nossa amiga Karen Santos, alô, minha amiga Karen Santos, bom dia pra você. E também o Francisco, tá lá na fazenda, abraço pra todo mundo. Chimica, vamos trazer mais moda, né, rapaz? Escolhe aquela moda boa e carca.

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2: Ô, gente, é o programa Sertanejo Bom Demais. Aqui na Nova Era, comigo, Rodrigo Rocha, com meu amigo Chimbica e só modão dos bons aqui pra você. Manda um abraço lá pra Wanda do Jardim Primavera, minha amiga Wanda, bom dia pra você. Ah, também o Erlins Rodrigues, meu amigo Erlins Rodrigues, bom dia. A Nina do Pedal vindo a gente aí também e o Giri Belpson. Abraço pra todo mundo. E tem mensagem aqui. Bom dia, meus grandes irmãos, Rodrigo Rocha e Chimbica. Ô, Chimbica, toca aí pra gente, Sérgio Reis, Xalana. Ofereço pra você, Rodrigo. Obrigado. Pro Chimbica também, pro Adão Boiadeiro, pro Silvio Pereira, pro Isaías, né, o Profeta, o Sansão Cowboy, a sua netinha, Alice Vitória, o Honório, o Raimundo e também pro Oséias. E aqui é o João Batista, sempre ouvindo a Nova Era. Ô, que beleza. E a gente agradece muito, meu amigão João Batista, cabrabão demais da conta. Satisfação receber a sua mensagem por aqui, viu? Um ótimo dia e participe sempre. Meu amigo João Batista, Chimbica é com você, rapaz. Se arrocha essa moda aí pra gente, né? Com Sérgio Reis, Xalana.

Nova Era e o programa Sertanejo Bom Demais, com muito modão aqui pra você. E hoje é segunda-feira, segundou, dia 22 de junho de 2026. Que seja mais uma semana muito abençoada aí pra todos nós, né? Hoje é o dia do orquidófilo, é o dia do aeroviário e o dia do economiário. E, Chimica, é com você, Caboquinho. Manda aquela moda boa aí pra todo mundo.

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5: 7:01.
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0: Bom dia, com muita alegria pra você. Bom dia, minha gente.
1: Bom dia.
0: É isso aí, a gente começa a nossa manhã de segunda-feira, 22 de junho de 2026. Um ótimo dia pra você que está no trabalho, pra você que está a caminho do trabalho. Meus amigos lindos da Zona Rural, um ótimo dia pra você. Começou a segunda-feira, que essa nova semana seja de força, foco e muitas conquistas. Bora começar com o Gar, acreditando que as coisas incríveis estão a caminho. Um ótimo dia pra você que está em qualquer canto desse planeta. Prepara a sua xícara de café e vamos junto até às 11. Com muita música boa e, claro, muita alegria nessa manhã de segunda-feira. Ó, o WhatsApp tá liberado, tá? 62-3357-1549. Peça sua música, manda seu alô, compartilha sua mensagem de bom dia por aqui. Muita alegria em atender seu pedido. 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E a gente já começa a nossa manhã aí com o Zé Neto e Cristiano. Criei um grupo, 72. Um ótimo dia pra você.

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9: Nova Era 7:19.
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9: A sua manhã com muito mais alegria por aqui, segundou, bebê.
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9: Olha que o clima agora em Uruaçu tá 20 graus, sensação térmica de 24 graus, tá nublado, o dia tá lindíssimo, o sol já saiu ali, eu aqui, você aí, nós todo mundo junto misturado, curtindo essa programação maravilhosa, vai até às 11, tá gente? No novo horário, agora 7 da manhã, que coisa boa, uma hora mais aí pra gente curtir bastante música, né? 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Um ótimo dia pra você que está chegando agora aqui. Deixa eu ver quem já tá aqui. Ô, Fernanda, bom dia, minha linda. Como é que você tá? Tranquilo? Tudo jóia? É, novo horário aqui pra gente. Curtir aqui todas as manhãs. Vai dar mais tempo, né? Bom dia. Ai, ai. Deixa eu ver quem tá por aqui. Oi, bom dia. Ô, Wilson, bom dia. Cedo, né? Cedo. Segundou por aqui, a gente começa aí com a música de Luana Prado, Eu Só Quero Ser Feliz, com participação de Elba Ramalho. Daqui a pouco eu volto, né? Daqui a pouco eu volto com Astral e tudo mais. Um ótimo dia pra você.
7: Pega!

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4: 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Oi, vem comigo até as 11 com muita música pra você e muita alegria, claro, nessa manhã de segunda, né?
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4: Bom dia!
6: Bom dia.
4: Oi, gente, que coisa boa! Ô, Fernanda, bom dia pra você, Fernanda. Tudo bem? Tudo jóia? Fernanda, hoje é cedo, 7 horas em ponto, a gente já tá aqui. A Fernanda já tá mandando um alô aí pro seu esposo, Gilberto. Ô, Gilberto, bom dia pra você, um ótimo dia de trabalho, uma ótima segunda-feira, que a gente possa aí resolver todas as nossas tarefas, né? Que é entregue toda semana pra cada um de nós, que Deus possa abençoar a nossa manhã, a nossa semana, né? Um ótimo dia pra você aí que está no trabalho, pra você que está em casa aí, curtindo a nova era. E aqui é o seu Bom Dia Alegria, tá? Com muita música boa e muita alegria pra você. Ô, Cida Borges, tem café?
6: Tem.
4: Tem café ou nada, Cida Borges? Um ótimo dia pra você, feliz semana, viu, minha linda? O Will também já tá por aqui. Ô, Will, bom dia. Deixa eu ver aqui o que, que ele mandou pra gente. Bom dia, Lê. É o Wilson. Gostaria de pedir a música de Gustavo Lima, À Noite. Daqui a pouquinho eu toco pra você, viu? Antes, eu queria dar um recado importantíssimo aqui, gente. Deixa eu ver aqui. Se você aí viu, né? Deixa eu ver aqui. Se você viu aí um cachorro da raça American Bull, não é isso? Que tem uma marquinha, ele tem uma marquinha branca no peito, né, e na testa. Ele é todo pretinho, mas tem aí um sinal branco no peito, né, e na testa. Ele saiu do setor Jardim União e foi visto por último na sexta-feira, próximo a Real Peças. Tá, é a raça American Bully. Quem viu, quem tiver alguma informação, por favor, entre em contato aqui no WhatsApp da Nova Era, 62-3357-1549. O dono dará uma ótima recompensa, tá, gente? Se você viu por aí um cachorro aí, fortão, da American Bully, a raça dele, com peito branco, manda pra cá pra gente, dá essa informação. O dono dele tá desesperado atrás dele e ele dá uma ótima recompensa em dinheiro, tá bom? Então entra pra cá, entra em contato com a gente aqui da Nova Era, tá bom? No 62-3357-1549. Oi, Margarete, bom dia! Eita, Lene, cedo, hein? Cedo, novo horário agora, às 7 da manhã por aqui, pra gente curtir muita música boa, né? E a Eclesiana tá feliz da vida. Ô, Eclesiana, bom dia, já deu bom dia por aqui. A Eclesiana tá feliz da vida, ela levou o Pix aí de R$300 aí da promoção Drogaria Badia, te deixa mais saudável todos os dias. E tá rindo à toa, já tá começando a segunda-feira aí com aquela vibe positiva, aquela alegria que só a gente sabe, né? Quando tá com a conta aí com um pouquinho de dinheiro, a gente já fica feliz da vida, e trezentão é bom demais, né? 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E a gente já vai por aqui nesse outro bloco com Rio Negro e Solimões, Uma Vida de Te Amo. Participação de Emílio e Eduardo, 7h44 por aqui. Um ótimo dia.
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4: 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Oi, gente, vem comigo até às 11 com muita música por aqui. 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Ô Giselda, bom dia, Giselda. Bom dia, como é que você tá? Tudo bem? Tudo jóia? Vou colocar o áudio aqui da Giselda que ela mandou aqui.
5: Dia, alegria, bom dia, Lênis.
4: Bom dia.
5: Seja muito bem-vinda ao novo horário.
4: Ah, obrigada.
5: Bom dia, ouvintes. Acredite, a grama do vizinho não é mais verde do que a sua.
4: É verdade.
5: A inveja é um sentimento que pode nos correr por dentro, tirando nossa paz e nos afastando da gratidão. Quando olhamos para a vida dos outros com desejo de ter o que ele possui, esquecemos das bênçãos que Deus já colocou em nosso caminho. O segredo para lidar com inveja é cultivar um coração em paz, que confia no tempo e nos planos de Deus para cada um de nós. A verdadeira satisfação é quando paramos de comparar e colocamos a valorizar a nossa própria jornada. Nunca esqueça, Deus sempre tem o melhor para nós. Ouvir a nova era é bom demais.
4: Que coisa linda, Giselda, que mensagem linda, maravilhosa. Muito obrigada por compartilhar nessa manhã de segunda-feira essa mensagem linda comigo e todos os ouvintes da Nova Era. Seja sempre muito bem-vinda aqui com as suas mensagens, viu? Lindíssima, com essa voz maravilhosa, Giselda, uma ótima semana pra você. A Camila tá por aqui. Camila, bom dia, um novo dia começando, que a presença de Deus seja a sua alegria, a sua força, seu sustento, que as mãos dele te guardem, te livre de todo mal. Muito obrigada, minha querida, uma ótima semana pra você. E olha, falou aqui, Lê, eu me acostumei com você, tá? Agora eu só dou bom dia assim, com mensagens de motivação, de tanto eu te ouvir, tanto no começo como no final você deixa uma mensagem de motivação. E aí eu já acostumei, todas as manhãs agora eu mando mensagem com aquelas florzinhas. Camila é muito engraçada, gente. A Camila tá aqui no centro, aqui sintonizada com a gente. Um ótimo dia pra você, gente. Vamos de música por aqui, é 8 horas e 5 minutos. Mas antes, eu vou deixar um recadinho importante pra você. Ó, presta atenção. Procura-se um cachorro da raça American Bully. Ele atende pelo nome Jack. Ele saiu do setor Jardim União e foi visto por último próximo à Real Peça, tá? Quem tiver alguma informação, entrar em contato aqui no WhatsApp da Rádio Nova Era, 62-3357-1549. É um cachorro preto, com peito branco e mancha branca na testa, gente. Por favor, quem tiver alguma informação, entre em contato aqui com a gente, o dono dará uma boa recompensa, tá bom? Entre em contato aqui, não deixe de avisar pra gente, tá? Um ótimo dia. Vamos de Gustavo Lima, Calcinha Preta, Um Degrau na Estrada. Um ótimo dia pra você.

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0: 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A sua manhã com muita alegria. Vamos lá, minha gente. Bom dia, alegria. Ó, um ótimo dia pra você que está chegando agora, sintonizando agora aqui na Nova Era FM, a melhor do Ibope. Bom dia, bom dia, bom dia. Com muita alegria pra você. Já tô vendo que tem muita gente aqui, estão adaptando já, gente. Eu tô acostumando com esse horário. Eu cheguei aqui dormindo, agora que eu tô acordando. Calma aí que eu sei que você também tá aí do outro lado tentando adaptar. Ô, Joel, bom dia, Joel Teixeira. Bom dia, tudo bem? Como é que você tá? Tranquilo, tudo jóia? Uma ótima semana pra você, a nossa semana. Seja de paz, alegria, muito amor e, claro, muitas bênçãos de Deus sobre a nossa vida. Bom dia, se der, toca do Bruno Marrone. Ofereço para você e meu colega que estamos saindo daqui para Alvorada, Tocantins. Desejo uma ótima viagem para vocês, que Deus possa estar guiando e cuidando de cada passo aí. Deus esteja à frente aí desse automóvel de vocês, tá bom? Muito obrigada pela companhia, Joel. Daqui a pouco eu toco a tua música. Edilson Marques está por aqui. Bom dia!
1: Carta branca? É, quero mandar para toda a galera de Afogados, para todos os ouvintes.
0: Coloca do começo.
1: Olha, muito bom dia. Aqui quem tá
0: bom dia.
1: De Afogados, eu já tô ligadinho aqui no som da Nova FM. Toca para mim aí o som com banda Magníficos, Carta Branca.
0: Eita, Edilson.
1: Quero mandar para toda a galera de Afogados, para todos os ouvintes que tá ligadinho aqui no som da rádio. Valeu, abraço, tchau.
0: Gente, um abraço para essa galera linda de Afogados, de Ingazeira, Pernambuco. Ô Edilson, agora você foi longe. Essa música é uma nostalgia maravilhosa. Daqui a pouco eu toco para você. Eu vou tocar aqui Bruno e Marrone aí, a pedido do meu amigo Joel Teixeira. Ele não especificou aqui. Eu vou tocar uma aqui, que eu acho bonita, tá? E daqui a pouco eu trago as promoções lá do supermercado Morenta, tá bom, gente? A Cidislene já tá por aqui também. Cidislene, bom dia, minha linda. Como é que você tá? Tranquila? 100%? A semana entrou com tudo, hein, minha linda? Cada um de nós escolhe como viver, mirando a excelência ou se rendendo à acomodação. Não é um convite ao descaso, e sim um lembrete. A liberdade de escolha é um direito, mas também um dever. A vida é nossa, podemos construir ou desperdiçar, mas as consequências sempre serão nossas. Por isso, vale buscar o melhor, recusar a estagnação e trocar o piloto automático pela evolução. No fim, fica o convite. Como você tem vivido os seus dias? Que linda mensagem, que maravilha, Cidislene. Muito obrigada por sempre estar compartilhando as mensagens lindíssimas todas as manhãs. E que Deus te dê uma semana maravilhosa, tá? E daqui a pouco eu volto com mais participações. Mas antes, a gente vai ouvir aqui a primeira parte do astral dessa semana. Gente, tá arrasando esse astral de hoje, tá? Vamos prestar atenção, vamos ficar antenadíssimo aí no que o astral vai revelar pra gente. Então, atenção pra quem é do signo de Áries: Wagner Camargo, Vanilda, Djalma Marques, Touro, Luciano, Reginaldo, Flávio Amadeu, Baiano. Signo de Gêmeos: Júnior, Gilberto, Jefter Manuel. Eu também sou do signo de Gêmeos. E signo de Câncer: Cidislene e Noel Lopes. Presta atenção aí, lembrando que você que ainda não mandou o teu signo pra cá, pode mandar que eu vou fazer questão de chamar aí todas as manhãs aqui no Bom Dia Alegria. Vamos de astral, depois música aí, Bruno e Marrone deixa, e logo em seguida Magníficos, Carta Branca. Um ótimo dia.
2: 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E o Bom Astral está no ar, e a partir de agora as previsões para hoje, né, Kel?
3: É isso aí, Cido, bora! Começando com quem é de Áries, hein? Vou te contar, Áries. Você pode ter sucesso, sobretudo se atua com comunicação ou venda. Depois, seu lado detalhista aumenta, mas imprevistos prometem aumentar a ansiedade. Cuide-se, pois nervosismo tende a refletir no intestino. O número hoje é o 59 e a cor é o branco.
2: Atenção, você que é de Touro. Você pode ter boas ideias para ganhar mais, inclusive numa conversa em família ou ao relembrar um talento antigo, mas ative a prudência no fim da tarde. O desejo de se mimar e se divertir tende a minguar suas economias. Abra os olhos. Número 35, cor amarelo.
3: Agora com você, Gêmeos, atenção! Você tende a ficar no modo tagarela, sobretudo de manhã, viu? E tudo indica que vai se expressar bem e se dar bem em venda, contato, apresentação ou entrevista de emprego. Olha, seu carisma e agilidade podem abrir portas. Seu número é 16 e a cor magenta.
2: Você que é de câncer, amanhã promete ser mais rentável, já que pode perceber onde vale a pena investir energia ou descobrir um talento capaz de render uma grana extra. Faz a jogada e corre pro abraço, pois deve marcar o gol nas finanças. Número 22, cor cinza.
3: E já já a gente volta com mais previsões pro seu horóscopo aqui no Bom Astral. Pra quem é leão, virgem, libra e escorpião.
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0: É isso aí, deixa na voz de Bruno e Marrone aqui na sua novela 99.5. Ô Cida!
1: Hoje tem café?
0: Ainda tem café por aí? Se tiver, pode mandar aqui pelo WhatsApp que eu tô aceitando. Um ótimo dia pra vocês. Gente, olha, amanhã tá maravilhosa. Daqui a pouquinho eu volto aqui com mais participação. Entrei só pra anunciar essa música aqui, Magníficos. Carta Branca, pedido meu amigo Edilson Marques, hein? A gente vai longe aí nessa canção. Um ótimo dia pra você, viu? Feliz semana.
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6: 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Nova Era 8h46. Oi, gente! Ótimo dia pra vocês! Feliz semana, hein?
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6: 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Diego, bom dia, Diego! Ó, o Diego já tá elogiando os ouvintes. Bom dia, Diego. Tudo bem? Como é que você tá? Um ótimo dia pra você. Lendo todos os ouvintes aí da Nova Era. Lene do céu! Os ouvintes aí têm um bom gosto musical refinado, hein? Ai, gente, eu fico muito feliz com isso, tá? Sempre recebo elogio aqui dos ouvintes, que os ouvintes têm bom gosto, gostam de boas músicas e que a gente também toca, né? Porque não adianta você pedir e a gente não tocar. E às vezes quando acontece de eu não tocar, gente, é porque eu esqueci. Porque quando não tem, a gente dá um jeito, tá bom? Então a gente sempre vai tocar as músicas aqui que vocês pedirem, porque esse é o nosso diferencial, não tem enrola, entendeu? Quero deixar um recado importante pra vocês. Estamos procurando aí um cachorro de raça American Bully, tá? Ele atende pelo nome de Jack. Ele saiu aí do setor Jardim União e foi visto, aí por último, próximo a Real Peças. Quem tiver alguma informação, gente, por favor, entre em contato aqui com o nosso WhatsApp da rádio mesmo, tá? 62-3357-1549, manda pra cá. É um cachorro preto, forte, com peito branco e uma mancha branca na testa. Presta atenção se você viu aí em algum lugar, avisa pra gente, ou se você tem alguma informação. O dono dele dará uma boa recompensa em dinheiro, gente. O dono tá aí desesperado atrás aí do seu doguinho. Então, você que tiver alguma informação, que viu, que sabe onde tá, um cachorro aí com essas características, tá? Um cachorro preto, American Bully, com peito branco e uma mancha branca na testa. Fala aqui pra gente no 62-3357-1549, tá? Será bem recompensado. A segunda parte do astral de hoje. Atenção, não prestei nem atenção no meu, gente. Acordei agora. Atenção no astral de hoje. Quem é do signo de Leão? José Lourenço, G. Bonfim, Raimundinha, Grande Sana. Signo de Virgem, Lidiane, Diego. Oi, Diego. Lázaro Gomes, Maria Bispo, Jane Ferreira, Libra, Lala, Rogério. E signo de Escorpião, Ana Cláudia, Cleuba Guimarães, Ana Paula, Maquiane e o Willerman. Um ótimo dia pra você. Ó, quem chegou por aqui foi a Rosilange. Ô, Rosilange, minha linda, bom dia. Como é que você tá? Tudo bem? Tudo tranquilo? Feliz semana pra você. A Ana Paula também tá por aqui. Ana Paula, vamos participar, minha linda. Já tá participando aqui, concorrendo ao Pix, tá bom? A Raimundinha também tá por aqui. Bora ver o que ela mandou pra gente. Bom dia, minha linda.
8: Bom dia, minha linda. É, mandou uma música aí pra nós com calcinha preta. Ainda te amo. Que bom ter você uma hora mais com nós de manhã, né?
6: Né? Que amei coisa boa.
8: Entrar mais cedo. Tenha um bom dia, uma semana abençoada por Deus. Cheia de paz e saúde, tá? Fica com Deus.
6: Amém. Fica com Deus também, minha linda. Feliz semana pra você. A tua música daqui a pouquinho eu toco. E no outro bloco eu já venho falando aqui das promoções, das ofertas lá do supermercado Morenta, tá bom? 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Vamos de astral e depois aí Gustavo Lima à noite, a pedido do meu amigo aqui, o Willian, né? Deixa eu ver aqui se foi ele mesmo. O Wilson, né? Wilson, bom dia. Tua música aqui, ó. E depois Calcinha Preta, Ainda Te Amo. A pedido da minha amiga Raimundinha. Um ótimo dia pra você.
1: 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Mais previsões agora, Kelzinha.
9: Vamos lá, Cido. Chegou a sua vez, hein, Leão?
1: Olha aí.
9: Leãozinho, tudo indica que vai ter decisões mais realistas. Mais convite de amigos ou compra por impulso pode revirar o orçamento rapidinho. Cuidado. Olha, seu carisma promete atrair amizades antigas, novas e diferentes. Isso
1: gostei,
9: é bacana.
1: Gostei.
9: O número é o 31 e a cor é o cinza.
1: E você que é de virgem, amanhã favorece momentos de reflexão, pois prometem entregar ideias e projetos brilhantes. Sua produtividade cresce, mas a reviravolta pode testar sua paciência. Pode começar o dia com notícia positiva, número 23.

0: Da tarde, cautela com decisões súbitas. Número 42, cor marrom.
1: E daqui a pouco a gente volta, hein? Com as últimas previsões pro seu horóscopo aqui no Bom Astral. Pra quem é Sagitário, Capricórnio, Aquário e Peixes.
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1: 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Oi, a sua manhã com muito mais alegria por aqui comigo no comando até às 11, bebê.
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1: 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Ô Lídia, bom dia, minha linda. Como é que você tá? Tudo bem? Tudo jóia? Um ótimo dia pra você. Ô Lê, bom dia. Amei demais, muito mesmo. Você tomou café comigo aqui do meu lado. 7 horas da manhã eu preparo o café e você já tava aqui no ar. Que coisa boa. Hoje eu quero algo bem diferente, né? Eu quero uma música aí que marcou época. Voyage, voyage. Olha só, gente, vai fazer a gente voltar um tempo. Ô Lídia, minha linda, um beijo pra você, tá? Ótima semana maravilhosa, que Deus possa te abençoar, te proteger, enfim, tudo de bom. E muito obrigada por sempre estar aqui me fazendo companhia. Um abraço bem grandão pra essa galera linda aí de Minaçu. E você, claro, é um presente sempre sintonizado aqui com a gente, tá? Já eu toco a sua música, já tá aqui na pontinha da agulha. Voyage, voyage. Que música linda. A gente vai fazer uma viagem no túnel do tempo já. Mas antes, a gente vai curtir a última parte do astral de hoje. Então, atenção para quem é do signo de Sagitário. Ana Cláudia, Cleuber Guimarães, Ana Paula, Maquiane e Willerman. Deixa eu ver aqui, Capricórnio, Natália Guiar, Leandro Aline, Aquário, Paula Nayara, Mary Lisboa, Valdirene Xavier e Peixes, Cida Borges, Júlio César e Fernanda. Enfim, vamos lá curtir a última parte do astral de hoje, presta bem atenção aí e logo mais tem mais música pra gente aí voltar, fazer uma viagem maravilhosa, aquela que a gente volta ao tempo novamente, né? 9 horas e 11 minutos por aqui, tá, gente?
3: 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Bora pras últimas previsões de hoje, Kel.
4: Vamos lá, Cido, chegou a vez de Sagitário. Olha, Sagita, parcerias estão mais favorecidas de manhã, já que imprevistos podem surgir à tarde. Momento ideal para mostrar competência sem prometer demais. O dia pode começar cheio de interações positivas, inclusive pela internet, hein? Hoje o número é o 13 e a cor lilás.
3: Atenção, você que é de Capricórnio, chances de mudanças boas no serviço, negociação dando certo ou ganhos extras. Pode apagar incêndios rapidinho. Os astros ajudam a recuperação e equilíbrio pela manhã, mas tantos corres e estresses podem fazer o seu corpo pedir socorro. Número 22, cor violeta.
4: Agora você, Aquário? Olha, Aquário pode focar mais nas finanças, especialmente recursos compartilhados. Coincidências felizes, chances inesperadas e até ganhos em jogos ou sorteios podem aparecer, especialmente de manhã. Mas cuidado com a impulsividade, hein? Hoje o número é o 21 e a cor roxo.
3: Chegou sua vez, Kelzinha. Peixes. Amanhã promete ser produtiva, com foco nas tarefas e resolução de problemas. Pode resgatar uma ideia antiga e ter êxito. Depois, tende a ser mais criterioso e observador com quem trabalha ao seu lado.
1: Ixi, eu tô de olho em você, viu?
3: Me assustei agora, hein?
1: Fica esperto, hein?
3: Esse povo ali, Guarulhos, será que tô falando aí, viu? Número 23, cor verde.
4: E essas foram as previsões de hoje pra você.
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4: 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Oi, de volta por aqui na sua Nova Era com muita alegria pra você e, claro, muita música boa até às 11.
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4: 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Que coisa boa, né? Deixa eu ver o que que meu amigo baiano mandou aqui pra gente. Me cobrando, com certeza.
6: Bom dia, eu queria uma
4: bom dia.
6: Moranguinho do Nordeste, com lá eu, você qualquer cantor. Esse pra você e pra todo mundo do Iguaçu.
4: Obrigada.
6: Bom dia, Nini. Esqueci da minha música, eu tô aqui de comércio, Tocantins. E eu queria morando do Nordeste, aí o Bahia tá falando.
4: Tá certo.
6: Todo mundo do Iguaçu aí, ó. Fica com Deus. Um abraço.
4: Ô, baiano, bom dia. Fique com Deus também, viu? Uma ótima semana, meu amigo. É, ó, é aqui assim, ó. Quando eu esqueço, eles me cobram. E tá tudo certo, gente, tá bom? Se eu esquecer por um acaso, que às vezes acontece ali, quando eu vou abrir um outro, a participação de outro ouvinte, eu acabo esquecendo a outro, entendeu? Que eu abri. E aí vocês sempre lembram, olê, minha música, cadê a minha música? Ô, baiano, a tua música já tá aqui na grade, tá? Encontrei com a voz de Frank Aguiar, aí morando do Nordeste. Daqui a pouquinho eu toco pra você. É, deixa eu ver quem tá por aqui. Ô, Anaju, bom dia. O que você tá aprontando de bom, menina? Olê, bom dia pra você. Bom dia a todos os ouvintes da Nova Era. Achei massa você entrar às 7 horas. Tem muita gente falando isso já, né? Assim eu acordo cedinho também. E 7 horas você já tava falando aqui no radinho. Que coisa legal, hein? Que bacana. Tomara que essa nova fase a gente traga boas energias, né? Muito obrigada, viu, Anaju? Um ótimo dia pra você. Ótima semana. 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Gente, um recado importantíssimo aqui, ó. Procura-se um cachorro de raça American Bull. Ele atende pelo nome Jack. Ele saiu do setor Jardim União e foi visto pela última vez próximo a Real Peças. Quem tiver alguma informação, entrar em contato no WhatsApp da rádio, tá? 62-3357-1549. É um cachorro preto, forte, com peito branco e mancha branca na testa. Ele atende por nome Jack. O dono dele tá desesperado pra encontrar, tá triste. A gente sabe, né? A gente é pegado com os doguinhos, então quando some assim a gente fica muito triste. Então se você tem alguma informação, você viu, sabe onde ele tá, informa aqui no nosso WhatsApp 62-3357-1549. O dono dele vai dar uma boa recompensa em dinheiro, tá bom? E vamos de música aí depois do Drops do Pet, 9 horas e 29 minutos por aqui na sua Nova Era FM. Um ótimo dia pra você.

0: Agora é a vez deles.
1: Muita gente acredita que o pet escolhe sua pessoa favorita apenas porque ela dá comida. Mas a verdade é que essa escolha é muito mais complexa. Cães e gatos costumam criar vínculos mais fortes com quem passa tempo de qualidade com eles. É a pessoa que brinca, passeia, conversa e participa da rotina. Os animais observam tudo. O tom de voz, a energia, a frequência dos contatos e até a forma como são tratados. Com o tempo, eles constroem uma relação de confiança que vai muito além dos petiscos. E é por isso que muitas vezes o pet segue uma pessoa específica pela casa inteira. É o jeito dele de dizer: você é a minha referência.

É isso aí, Frank Aguiar morando do Nordeste, pediu do meu amigo aí, baiano, né? Pediu desde sexta-feira e veio me cobrar. Tá certo, né, baiano? Aqui é assim, pede tem que tocar, né, gente? O Pedro Henrique tá por aqui também. Pedroca, bom dia, tudo bem? Como é que você tá? Tranquilo, tudo jóia? Ele pediu uma música aqui, gente. É Keep the Old Hours. Eu acho que é assim, né? Internacional. Ó, não manjo de inglês não, tá? Mas sei que a música é boa. O Pedro Henrique tem muito bom gosto. Inclusive, quero mandar um abraço a toda a galera aí que tá na Constrular. Um ótimo dia de trabalho para vocês. Que Deus possa abençoar essa semana, dar uma semana de paz, alegria, amor e, claro, muita proteção divina sobre a vida de cada um de vocês aí na Constrular, tá bom? E vamos de mais música por aqui, 9 horas e 34 minutos. Um ótimo dia para você.

É isso aí, viu? Se não aguenta, bebe água, Mário Fernandes. Se quiser, Lábios Divididos, Vivendo de Solidão, só pancada, só música boa, né? É, não aguentei, bebi água mesmo, viu, Mário? Gente, ó, 9 horas e 48 minutos, daqui a pouco eu volto com mais música pra você, tá? Fica aí rapidinho.

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2: Oi, de volta por aqui na sua nova era FM 99.5, a melhor do Goiás, tá?
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2: Olha só que lindeza esse bebê aí dando bom dia pra você. Bom dia pra você em qualquer canto desse planeta, 9 horas e 52 minutos por aqui. Eu quero mandar um especial ao meu amigo Wesley, que está sintonizado com a gente, sabe aonde, gente? Lá na Ilha do Amor, São Luís do Maranhão. Através do nosso site aqui, curtindo a programação da Nova Era. Wesley, um ótimo dia pra você. Muito obrigada pela companhia. 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Pode entrar aqui no site da Nova Era e você assiste aqui em tempo real a programação inteira da Nova Era, tá? É, você vê aqui, ó, dou um risinho aqui pra câmera. E você vê a gente aqui fazendo a programação todas as manhãs, tarde, noite. Qual a programação que você tem interesse em ouvir, pode entrar aí no site da Nova Era. É só escrever lá, ó, Rádio Nova Era Uruaçu. Aí você entra no link e vai te direcionar aqui pro site da rádio. E pronto, você assiste e ouve a programação, vê a gente aqui, é muito bom. Lembrando que a gente também tá no Alexa, tá, gente? Alexa toca aí as melhores músicas da Rádio Nova Era. E ela vai pra Nova Era. E é top demais isso aí. É, quem tá chegando por aqui, deixa eu ver. 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Bom dia, Lene. Gostaria de ouvir Peão Carreira e Zé Paulo, Seguindo Seus Passos. Randes Rocha, obrigado. Um ótimo dia pra você, Randes. Muito bom dia. Quem tá por aqui também é a Brenda. Brenda, bom dia. Desejo uma semana abençoada a todos. Olha só, a Brenda fala lá do Estar Bem. Bom dia pra você. Deixa eu ver quem tá por aqui. É Wesley também, Wesley Alves. 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Que coisa boa, né? Então vamos lá de mais música. Tocar aqui Leandro Leonardo, Rotina, a pedido da minha amiga Elisete Franco, que está sintonizadinho com a gente, tá? E vamos de mais música, um ótimo dia pra você.

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3: 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Oi, bom dia, feliz segunda-feira, minha gente.
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3: Olha isso aí, que bom dia lindo, hein? 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Ô, Maquiane, bom dia, minha linda. Bom dia. Já tá na escuta, um ótimo dia pra você. Muito obrigada pela companhia. A Natália Guiar também tá por aqui. Natália, minha linda, bom dia. Ótima semana pra todas vocês, tá bom? E quem tá com a gente sintonizado também, lá diretamente dos Estados Unidos, isso mesmo, nós é chique, viu? Nós é chique demais. É o Whindersson Pires, o Masterchef lá nos Estados Unidos, tá aqui sintonizado na programação pelo site. Lê, bom dia, tô aqui ligadinha aqui no programa. Manda uma música aí pra nós da banda Encantos. Eu vou mandar uma aqui que eu gosto muito, tá? De vez em quando eu canto ela lá em casa, a menina tá enjoada já de tanto eu cantar. Mas como você não especificou, e é só ela que tem baixada aqui, viu? Vou tocar pra você. E pra quem gostar, é claro, né, gente? Uma feliz semana pra você, viu, Anderson? Muito obrigada pela companhia aqui. De vez em quando você vem aqui e visita a gente, isso é bom demais, tá? Que Deus te dê aí uma feliz semana maravilhosa pra você e toda a sua família. Gente, o Aninha na Cozinha hoje tem uma receita de sorvete, tá? Pra quem gosta, não perca essa chance. Pega um papelzinho, uma canetinha aí pra você aí escrever essa receita maravilhosa da Aninha na Cozinha. E aí a gente vai com Banda Encantos. Deixa eu ser um ótimo dia pra você. 10h15.
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8: E por aqui no Aninha na Cozinha, vamos começar a semana com uma receita de sorvete caseiro de banana gourmet. Vamos precisar ter em casa um pacote de gelatina em pó sabor limão, uma xícara e meia de chá de água fervente, uma xícara de chá de açúcar, uma xícara de chá de água gelada, uma xícara e meia de chá de banana bem madura e amassada, calda pronta para sorvete sabor caramelo e farofa doce para polvilhar. Antes de mais nada, prepare a gelatina, dissolva ela na água quente e em seguida acrescente o açúcar e misture bem com uma colher. Adicione a água gelada, a banana e leve ao congelador por pelo menos uma hora ou até começar a formar cristais de gelo em cima. Depois bata na batedeira por 10 minutos e congele por mais uma hora e depois bata novamente e deixe por mais uma hora no congelador ou até firmar. E por fim, sirva o seu sorvete em porções, coberto com a calda de caramelo ou aquela que você gosta mais. Coloque também a farofa polvilhada. Que delícia! Enjoy!
9: Que delícia!
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2: É isso aí, Maiara e Maraísa, Maria Mendonça, que coisa boa. 10 horas e 27 minutos por aqui na sua nova era. Gente, fica aí que já eu volto, tá? É rapidinho.

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9: 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A sua manhã com muito mais alegria por aqui comigo no comando até às 11, com muita música boa pra você, tá bom?
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9: Ei, que coisa boa, você está sintonizada aqui na melhor do Ibope, Nova Era FM 99.5. 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Vamos de mais música por aqui pra alegrar a nossa manhã. Ô Marcos, um ótimo dia pra você. O Marco tá sintonizado lá no Vale do Sol. Um ótimo dia pra você. Feliz semana, viu, meu amigo? A nossa semana começa aí com aquele alto astral, energia positiva e, claro, a sua companhia aqui faz toda a diferença. Vamos de bom dia depois das dicas da Casa Design, Zé Neto Cristiano pulando o muro. Um ótimo dia pra você.
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13: Casa e Design. Você já entrou em uma casa e teve a impressão de que tudo ali parecia mais sofisticado? Muitas vezes isso não tem nada a ver com o preço dos móveis, tem a ver com uniformidade. É uma das técnicas mais utilizadas por arquitetos, é limitar a quantidade de cores e materiais em um mesmo ambiente. Quando a sala tem muitos tons, muitas estampas e muitos acabamentos diferentes, o olhar fica confuso. Mas quando existe uma paleta bem definida, tudo parece mais harmônico. Isso não significa deixar a casa sem graça, viu? Significa escolher melhor o que entrar em cena. Às vezes, uma decoração mais editada vale muito mais do que uma decoração lotada.
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13: Design.
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É isso, Zé Neto e Cristiano pulando o muro, 10 horas e 35 minutos por aqui, gente. Olha, eu tô com uma presença ilustre aqui, o Zé do Rádio resolveu vir fazer uma visita aqui pra gente. Que coisa boa, hein, Zé do Rádio do céu. Eu tô feliz demais com a sua presença, senhor. E aí, que coisa boa estar aqui, tomando uma água, conversando, batendo um papinho. O Zé do Rádio tá por aqui, minha gente. Eu gostei demais, fiquei muito alegre, viu? Apesar de que eu sou um pouco tímida. Ó, quem me vê tagarela assim, nem imagino tanto que eu sou tímida, tá? Ainda mais o Zé do Rádio, bem aqui do meu lado aqui, ó. Que coisa legal, gente. Achei top demais. O Zé, seja sempre bem-vindo, tá? Seja sempre muito bem-vindo aqui no estúdio da Novela Elis, que vem me conhecer, gente. E aí, o que você achou? Ó, um ótimo dia pra você. Vamos de mais música por aqui, João Bosco, Vinícius, Zé Neto Cristiano, Pegador. Um ótimo dia pra você.

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5: Nova Era 10h45. Oi, gente, muita alegria por aqui, a sua companhia, claro, até às 11, né?
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5: Ó, um ótimo dia pra você que está chegando agora, ô Perpétua. Bom dia, minha linda, o que que você manda aí de bom? Me fala.
7: Bom dia, minha amiga.
5: Bom dia.
7: Bom dia, Nova Era. Tudo bem com você, minha amiga?
5: Ah, bom demais, melhor agora falando com você, viu?
7: Segunda-feira, um ótimo. Que Deus abençoe o seu dia.
5: Amém. Dia. Seu
7: Deus
5: também.
7: Deus abençoe. Deus dê muita saúde, muita paz pra você e toda a sua família.
5: Amém.
7: É,
5: pra você
7: que
5: também.
7: Bom, você já tá até 11 horas, né? Bom demais. Nossa, agora tem mais tempinho pra falar com você, né?
5: Né?
7: Pois é, minha amiga, roda uma música pra mim de qualquer um que te adora, Sampaio. Vou fazer pra você. Se quiser do rádio, tá ainda com você, né? Quiser muito, meu amigo. Fica com Deus. Um grande abraço. Deus te abençoe, a paz de Cristo. É, pra você e todos os seus ouvintes. Um abraço. Um abraço do Zé do Rádio também. Que Deus abençoe.
5: Obrigada, minha amiga. Um ótimo dia pra você. Uma feliz semana. Que Deus possa aí vir te abençoar, te encher de bênçãos e, claro, muita proteção, tá? Já eu toco uma aqui de Teodoro Sampaio pra você. É, o Zé do Rádio veio aqui fazer uma visita pra gente, veio aqui me ver pessoalmente. Eu amei demais, viu, Zé? Pode voltar sempre a hora que você quiser, tô por aqui, seja sempre muito bem-vindo, tá bom? Um ótimo dia pra você. Gente, vamos de mais música por aqui, tá? 10 horas e 46 minutos. Temos ainda um tempinho pra gente ouvir uma música. Vamos lá? Um ótimo dia.

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1: Não importa o quão difícil esteja o caminho hoje, lembre-se, você já superou dias que pareciam impossíveis. Cada passo, por menor que seja, te aproxima dos seus objetivos. Não se compare com ninguém, a sua jornada é única e tem o seu tempo certo para florescer. Acredite na sua força, mesmo quando tudo parecer incerto. A disciplina vai te levar onde a motivação não consegue chegar todos os dias. Continue, persista e confie. Coisas incríveis acontecem para quem não desiste. É isso aí, gente. Chegamos mais um final de um Bom Dia Alegria por aqui. Eu me despeço de vocês, meus lindos e lindas. Fiquem com Deus. Que Deus dê para vocês uma ótima semana de paz, alegria, muito amor e, claro, muita proteção sobre a vida de vocês, tá? Fique agora com o Jornal Virou Notícia. E amanhã, se Papai do Céu permitir, eu estarei de volta aqui às 7 da manhã, o nosso novo encontro marcado, tá? E eu espero aqui a sua companhia para amanhã, tá? Um ótimo dia, feliz segunda-feira, fique com Deus e tchau, tchau.
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2: O Goiás Esporte Clube voltou a perder na Série B do Campeonato Brasileiro, jogando em casa. Desta feita, ontem à noitezinha no estádio Serrinha, o Verdão recebeu o bom time do Operário de Ponta Grossa e foi goleado pelo placar de 3-0. Goiás foi uma caricatura de time em campo, sem coração, sem nenhum esquema de jogo e muito passivo o tempo todo. O atacante Berto fez duas vezes e Vinícius Diniz fez o terceiro gol. 3-0, placar final, deixa o Goiás em profunda crise. Segundo o treinador Daniel Paulista, neste momento, a realidade do Goiás não é brigar mais pelo acesso, mas para permanecer na Série B do Campeonato Brasileiro. Com o quarto jogo seguido sem vencer, o Verdão aparece na 12ª posição do campeonato, com apenas 18 pontos. O próximo jogo do Goiás será fora de casa contra o Náutico em Recife. Já o Vila Nova bateu o Náutico em casa pelo placar de 4-3, enquanto o Atlético abriu a rodada no Recife, empatando 1-1 com o Sport.
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4: 11:02.
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1: Onze horas e 3 minutos. Segunda-feira, 22 de junho de 2023. Já estamos no inverno, né? A partir de agora, virou notícia. Até o meio-dia, comigo, Dilma Brito, Jonathan Fernandes na bancada. Muito bem-vindos. Ótima semana a todos vocês, é o que desejamos. Hoje temos novidade aqui no Virou Notícia. Fiquem ligados, temos novidade. A gente traz muita informação, também teremos convidados, já o Jonathan Fernandes vai falar sobre os nossos entrevistados, daqui a pouquinho estarão por aqui. 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Iniciando mais uma semana. Hoje, dia 22, conforme disse, se você ainda não pagou o seu imposto, não se esqueça, hein? 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Combinado assim? Vamos que vamos juntinhos, conforme disse, até o meio-dia, Jonathan Fernandes já se encontra aqui na bancada. E já vem chegando aí para dar o seu alô de bom dia. Bem-vindo mais uma vez, Jonathan. Bom dia.
2: Bom dia, Dilma Brito. Bom dia especial ao nosso ouvinte. É um prazer, uma honra e um enorme privilégio estar aqui mais um dia no Estúdio da Nova Era, no coração de Uruaçu. E hoje o Virou Notícia traz duas entrevistas ao longo do programa. A primeira entrevista será com a secretária municipal de meio ambiente, Ângela Montinho, que em parceria com a secretária de desenvolvimento social e primeira-dama, dona Márcia Pedrosa, e o secretário municipal de saúde, Wesley de Souza, promove uma castração com emenda da deputada estadual Viviane Naves. E tem o intuito, né, de castrar mais de 400 animais aqui em Uruaçu ao longo dos 2 dias. São 8 veterinários castrando cachorros e gatos, machos e fêmeas, e nós repercutimos, né, e traz informações para você. Ouvinte que tiver dúvida, tem questionamento, quer levar seu gato, seu cachorro para vacinar? Manda no nosso WhatsApp, no 3357-1549, que a gente repercute e coloca no ar a sua dúvida para a secretária estar respondendo aqui para você se organizar para participar desse mutirão que acontece hoje, 22, e no dia 23, né? Hoje e amanhã, durante todo o dia, no Sindicato Rural de Uruaçu. É mais uma das ações que estão sendo promovidas no pacotes da Viviane Naves, que é a candidata da primeira-dama de Uruaçu, dona Márcia Pedrosa, que busca, né, criar mais essa frente de trabalho para reverter isso em votos, né? Ela que declarou apoio à Viviane, agora tenta trazer todo o gabinete da deputada para Uruaçu para buscar, né, a aceitação popular e reverter isso em votos. E a gente repercute isso e muito mais até as 12 horas. E o segundo, sim, Dilma?
1: Não, pode ser.
2: E o segundo entrevistado é o Divino Galvão, que vai falar sobre a Vila Junina, né? A Vila Junina, que é uma ação promovida também em parceria com o vereador e presidente da Câmara Municipal de Uruaçu, Josimar Nogueira, que tem o intuito de receber as famílias, as pessoas de toda a cidade nesse evento que tem dado muito certo, né? E hoje vai ter várias atrações e o Divino vem aqui para poder convidar mais uma vez aí o ouvinte para ir, né? Participar conosco e acompanhar, inclusive hoje tem dança, né? Tem a
1: quadrilha,
2: dança,
1: né?
2: Quadrilha junina.
1: Ué, a gente não ia dançar, Dilma?
2: Verdade, Dilma. Mas parece que é uma coreografia meio TikTok, sabe? Eita. Apesar de eu ser tecnológico, eu não sou muito bom com dança, não. Mas
1: vamos deixar pra próxima?
2: Vamos deixar pra próxima,
1: gente. Na próxima, Jonathan e eu vamos estar lá dançando quadrilha.
2: Gente, vamos se organizar pra isso. E hoje, Dilma, tem sessão na Câmara Municipal. E na sessão tem o intuito de votar, fazer a segunda votação do LDO, que é a diretriz orçamentária para o prefeito e o executivo trabalhar no ano de 2027, é mais ou menos a prévia de gastos, né? Também como os vereadores, principalmente liderado pela a vereadora e presidente da Comissão de Constituição, Justiça e Redação, a vereadora Joana Dark, fez de incluir na pauta o projeto que vai doar uma área para a construção da sede do Ministério do Trabalho aqui em Uruaçu, da Vara do Trabalho, né? Que é uma demanda muito antiga. Ela prometeu dar celeridade e conseguiu incluir na pauta, e a expectativa é fazer a votação desse projeto hoje, né? A Câmara Municipal vai possibilitar com que a Vara do Trabalho tenha sua sede aqui E a sede da Vara do Trabalho tem o intuito de atender a comunidade, principalmente as pessoas que estão vinculadas à carga de trabalho CLT, né, aos CLTs. Ainda alguns patrões insistem em não cumprir com o seu papel e muitos cidadãos tendem a ir, né, até a Vara do Trabalho para buscar apoio e receber aquilo que é de seu direito, entre outras ações, né, que a Vara do Trabalho tem. O judiciário se fortalece e o judiciário se fortalecendo, o cidadão tem a sua demanda atendida. Entre requerimentos e indicações feitas pelos vereadores que eu apuro e trago para vocês. Aí, reforçando, a sessão hoje é às 18, pela festividade que vai acontecer, em especial hoje, que vai acontecer na Vila Junina. 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
1: 11:11, eu falei aqui 22 de junho de 2026 e alguém entendeu falar 2023. Eu falei 2023, Jonathan?
2: Falou.
1: Eita, então... Eu que tô errada. Retificando 2026, viu? E eu quero mandar um abraço pra Dulce Helena, que me corrigiu aí, está nos ouvindo direto da capital. Aproveitar também, mandar um bom dia pro doutor Marcos Mendes, advogado renomado, nos ouve diariamente direto da capital também.
2: Marcos Mendes, olha, um abraço.
1: Doutor Marcos Mendes, bom dia, obrigada pela
2: esposa. Esposa da chefinha, né? Abraço, doutor. Obrigado pelo carinho. E Dilma, finalmente o Brasil, né, recuperou a sua confiança, mas permaneceu com os mesmos problemas do segundo jogo, né, que foi Brasil versus Haiti, que foi o 3-0, a Dilma acertou.
1: O baiano falou aqui que eu tava equivocado, 3-0, o que é isso?
2: Verdade.
1: Eu podia ter feito um bolão, né?
2: Podia, e acertar em cheio, né? Após a decepção da estreia, né? A partida contra o Haiti tinha dupla função. Devolver alguma confiança, né? E permitir que o desempenho da seleção fosse aprimorado. Depois dos 3-0, talvez não seja um pessimismo afirmar que apenas o primeiro objetivo foi cumprido. O Brasil saiu mais leve do que entrou, mas apresentou muito dos mesmos problemas. Qualquer análise da partida precisa levar em conta a fragilidade da seleção caribense, né? Haiti. E é uma pena, né, que um país que aprecia tanto o futebol brasileiro, como o Haiti, seja o primeiro eliminado da Copa do Mundo. Mesmo diante desse adversário pouco exigente, o jogo do Brasil não conseguiu fluir com tanta naturalidade. Prova disso foram os primeiros 20 minutos, né? Uma preocupação na capacidade de construção ofensiva, mesmo nas transições rápidas, que é a principal característica do futebol brasileiro. E também não contou com o artilheiro, né? Mais uma vez, o Neymar não participou. A expectativa agora de Ancelotti, que é o capitão do time, é incluí-lo nessa terceira partida, né? Que acontece já na quarta-feira.
1: Está cogitado, né? Para entrar em campo nesta quarta-feira.
2: É isso aí. E precisa, né? O Brasil precisa do Neymar em campo para a gente poder se sobressair sobre a Escócia, que é um adversário alto. Altura do Brasil. A expectativa do jogo é ser às 19 horas, né? Vai ser em Miami esse jogo. E às 19 horas é o horário de Brasília. Já tem um palpite, Dilma?
1: Por enquanto, não. Calma lá. Daqui até quarta eu dou meu palpite. Já acertei vários palpites.
2: Já. Do mundo. Vamos fazer um bolão da redação,
1: bora,
2: né?
1: Bora fazer. Vamos lá. E aí, se tiver algum ouvinte também que quiser participar com a gente do bolão, quem sabe, né?
2: Eu não tava. É verdade. Vamos abrir pro ouvinte, não, né? Eu não tava tão empolgada com o jogo contra o Haiti. Sabia que era um adversário fragilizado. Mas o Brasil também mostrou muita fragilidade nesse primeiro jogo. Havia muita desunião, né? O Vinícius Júnior estreou com chave de ouro, mas o restante do time estava muito tímido e nesse segundo jogo mostrou um pouco mais de capacidade.
1: Eu diria que eles estavam tensos. Quando o jogador está tenso, não flui. Eu falando disso, Jonathan, ontem teve aí o jogo do Cabo Verde contra o Uruguai, né, que foi uma partida super surpreendente. Depois de assegurar aí a Espanha na estreia, a seleção africana voltou a mostrar organização e personalidade diante do tradicional Uruguai, hein? Para quem pôde acompanhar aí, todo mundo viu que o Uruguai ficou frustrado, não só o time, né, a seleção, como também os torcedores, toda a torcida. O Uruguai se decepcionou, mesmo sendo favorito e conseguindo a virada ainda no primeiro tempo, mas a equipe do Cabo Verde não conseguiu manter a vantagem, voltou a apresentar dificuldades que já haviam aparecido no empate contra a Arábia Saudita, Uruguai, né? Então o resultado deixou aí o grupo H em aberto. Uruguai e Cabo Verde chegaram aos 2 pontos e ainda lutam por classificação na rodada final. Uruguai agora vai ter que se virar nos 30, porque vai pegar a Espanha, né? Vai ser um jogo ainda mais difícil. Quem esperava uma vitória tranquila do Uruguai se surpreendeu. Cabo Verde mostrou mais uma vez que não está na Copa apenas para participar. A equipe africana jogou de igual para igual, buscou o empate e segue sonhando com uma classificação histórica. Já o Uruguai, bicampeão mundial, aumenta a pressão e chega à última rodada precisando mostrar um futebol muito mais convincente.
2: E é isso aí, Dilma. Eu tô até feliz com esses jogos. Tenho acompanhado alguns e realmente os jogadores estão com muito pique. E esse jogo de quarta-feira eu tô naquela ansiedade porque são dois times ali do mesmo nível. E Joviânia, aqui no sudoeste do estado de Goiás, elegeu um novo prefeito e a vice nesse domingo, né? O mandato do prefeito, do vice e de dois vereadores foram cassados após decisão do Tribunal Regional Eleitoral, que julgou acusações de captação ilícita de voto e abuso de poder econômico, né? Quase 6 mil eleitores votaram para escolher os novos representantes. As eleições, né, suplementares foram determinadas pelo Tribunal Regional Eleitoral, que reconheceu essas práticas ilícitas, né, na eleição de 24. E com isso, o tribunal determinou, né, a cassação dessas autoridades. E entre a acusação estão suposta compra de votos mediante transferência financeira, showmícios com distribuição de bebidas alcoólicas, distribuição de brindes, realização de comícia em período legalmente vedado, né? E foi eleito o prefeito Elisberto da Retro. Ele estava filiado ao Podemos, né? E foi eleito aí com 2.754 votos, né? Ele conquistou 54,98% dos votos válidos, né? E aí derrotou o Pedro Lucas, conhecido como Macaco, ele que é do MDB, e ele recebeu 1.484, equivalente a 35,02%, né? Parabenizo, né, o Elisberto aí, que faça um bom trabalho em Joviânia. É uma cidade que tem muito ainda a crescer.
1: São 11 horas e 18 minutos. A gente continua aqui com a promoção do Pix. Eu quero dizer a vocês que na sexta-feira passada houve uma contemplada, tá? Para quem participou e não pôde acompanhar, a felizarda foi a Eclesiana Aires, lá da fazenda... Esqueci o nome da fazenda, não me lembro se é Fazenda Macaco. Depois me refresca a memória, por favor. Ela levou R$300 que estava acumulado. E a partir de hoje começa tudo de novo para a próxima semana. 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E acompanha a nossa programação, mantenha a calma. Quando a equipe ligar na sexta-feira, se você for contemplado, vai atender dizendo essa frase e aí vai levar R$100, tá? R$100. Se não acertar, fica acumulado. Se não acertar, vai acumulando, ok? Então participe. Nosso telefone WhatsApp é o 3357-1549. Está liberado para você interagir conosco, participar da roda de conversas aqui no Virou Notícia, que vai até o meio-dia. Já tem gente aqui participando. Daqui a pouco a gente registra as primeiras participações.
2: Eu te parabenizar, Dima, pelo vídeo que foi publicado pelo Instagram da Rádio Nova Era. Para quem quiser ver o que eu tô falando, chama o Instagram da rádio, @ Nova Era Uruaçu. É só pesquisar e seguir lá, nos seguir através das redes sociais. O vídeo ficou muito bom. Obrigada. Parabéns aí pela oratória, pela postura no vídeo. Dá para uma boa influenciadora, obrigada, viu?
1: O vídeo da Drogaria Badia, né? E eu agradeço também a Daniele, que faz esses vídeos com a gente, né?
2: É isso aí, Dilma. São 11 horas e 20 minutos. A gente vai para um breve intervalo e já volto no segundo bloco com a secretária municipal de meio ambiente, Ângela Montinho, que vai trazer informações sobre o Castramóvel.

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0: São 11 horas e 23 minutos, 11h23. 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
1: E como anunciado, a gente vai tratar agora sobre a castração de animais que está acontecendo aqui em Uruaçu, no Sindicato Rural. Uma ação que está sendo liderada aqui pela secretária de Desenvolvimento Social e primeira-dama, dona Márcia Machado, que está aqui no estúdio, acompanhada pela deputada estadual, ex-primeira-dama de Anápolis, Viviane Naves. Eu já trago a primeira-dama para dar o seu alô de bom dia para o ouvinte. Seja bem-vindo, dona Márcia, ao Virou Notícia, a Rádio Nova Era.
2: Bom dia, ouvintes. Bom dia, Jonathan, Dilma,
0: bom dia.
2: Da Nova Era. E, mais uma vez, bom dia, ouvintes.
1: A deputada Viviane Naves está aqui presente no estúdio também. É prazer em receber a senhora, deputada, a senhora que tem ajudado e contribuído muito com o Uruaçu. Dona Márcia tem dito em todos os lugares o quanto a senhora tem sido uma grande parceira da pasta que ela comanda, que é o desenvolvimento social. Bem-vinda à Rádio Nova Era, bem-vinda ao Virou Notícia.
3: Bom dia, Jonathan, bom dia, Dilma, um bom dia muito especial a todos os ouvintes da Rádio Nova Era. É um prazer estar aqui juntamente com a nossa primeira-dama e secretária da Promoção Social, a Márcia, e também com a secretária de Meio Ambiente, a Ângela, o assessor Zezinho e todos os secretários, podendo estar em Uruaçu mais uma vez, trazendo serviços e benefícios a toda a população.
1: Como anunciado, a secretária de Meio Ambiente, Ângela Moutinho, está aqui. Bem-vinda, secretária, bem-vinda à Rádio Nova Era, bem-vinda ao Virou Notícia.
4: Bom dia a todos os ouvintes, Dilma, Jonathan. É sempre um prazer estar aqui na rádio para trazer notícias boas e esclarecimento para a população.
1: Já para falar para a parte técnica, secretária, já fala para o nosso ouvinte quais animais que estão sendo castrados e as recomendações?
4: Bom, está sendo castrado aqui no Sindicato Rural do Uruaçu Pecuária os animais cães e gatos, machos e fêmeas. É uma castração que está acontecendo hoje, começou hoje de manhã, 8 horas. Vai até agora à tarde, às 5, e amanhã novamente, então todos aí convidados. E lembrando-se que os animais têm que estar em jejum, falando da parte técnica aí, tem que estar de jejum de 5 e 6 horas, né, que a gente tem que estar com isso pronto. Não pode ficar muito tempo também, deixar o animal em sofrimento, né? Ficar sem comer 12 horas, não. É de 5 até 6 horas. Amanhã começamos novamente essa castração, hoje à tarde também ainda continua, o pessoal está nesse momento lá. É um momento bacana porque é uma castração diferente, que é uma castração que pega-se o animal, faz a castração e posterior a isso já ganha os cuidados do pós-operatório, que isso é muito importante. Agradecemos aí a Vívia por essa oportunidade como deputada de ter trago para a cidade, porque a gente sabe o custo que é para você tratar de um animal. E a gente tem esse animal em casa, a gente acha que é filho, né? A gente tem como família. Então, quando a gente leva para uma ação dessa e tem esse pós-operatório, isso é muito importante.
0: Das 8 às 5 sem intervalo, né?
4: É, 8 às 5 sem intervalo. Aí a gente pede que o pessoal chegue com os animais até por volta de 2, 3 horas, porque é o tempo. E depois que chegar esses animais, eles têm que ser castrados até 5 horas, né? Para dar o tempo também do jejum. Então, até 2, 3 horas, a gente vai estar recebendo as senhas para receber os animais. Aí, às 17 horas, encerra. E volta amanhã de novo. Então, assim, o pessoal se programar por causa do jejum dos animais, para não entrar em sofrimento, né? Essa questão também é animal.
1: Tanto os machos quanto as fêmeas?
4: Sim, tanto os machos quanto as fêmeas.
1: Não, bacana, interessante. E tem alguma recomendação sobre o pós-operatório, secretária?
4: Os veterinários lá, uma equipe muito qualificada, não são poucos que estão lá, vou orientar vocês de acordo com o procedimento que foi feito, como foi a ocorrência da castração, né? Então isso aí é muito mais técnico e muito mais entre o veterinário e o tutor. Eles vão conversar lá na hora e você vai sair de lá totalmente orientado, seu animal vestido com uma roupinha muito bonita, viu? Vi lá, muito bacana, o colete se for necessário.
3: O remédio.
4: Então, é o equipe, meu colete médico, acho que isso é muito bacana, que é diferente, que eu disse para vocês. Essa parte do pós-operatório é o essencial para que a gente realmente tenha sucesso nesse evento. E mais uma vez, obrigada por ter dado o Uruaçu essa oportunidade. E 2 dias, né, pessoal? Lembrando disso, são 2 dias de castração.
1: A expectativa é castrar mais ou menos uns 400, 500 animais, certo?
4: Se o pessoal levar lá, acho que lá consegue castrar até 300, 400 animais.
1: Que bacana.
4: É uma quantidade boa.
1: Deputada, a primeira-dama e secretária de Desenvolvimento Social, dona Márcia Machado, ela... Pedrosa, né? Márcia Pedrosa, é. Não vou, Machado não. Dona Márcia, para manter a identidade da senhora. Dona Márcia disse que fez uma parceria com a senhora em função de Uruaçu. E que declarou, inclusive, voto. É, e eu queria que a senhora fizesse um balanço, né, sobre as ações da senhora aqui em Uruaçu, além dessa do castração de animais que está sendo executado aqui agora. A senhora, inclusive, viu recurso na casa dos 800 mil, certo?
3: Isso, Jonathan. É importante ressaltar essa parceria em função da nossa cidade de Uruaçu, de trazer cada dia mais benefícios e serviços à cidade. Eu sei que esse é o intuito da nossa primeira-dama Márcia, do nosso prefeito Machadinho, e eu, como uma deputada municipalista, como ex-primeira-dama de Anápolis, quero isso, trazer, sobretudo, desenvolvimento, ajudar e contribuir com a cidade. Nessa parceria que nós temos, já foram destinados mais de 850 mil para a cidade de Uruaçu, 600 mil para a saúde, 200 mil lá no Sindicato Rural, onde hoje eu e a primeira-dama Márcia estivemos vistoriando os banheiros lá que estão sendo construídos para a pecuária daqui uns dias, 50 mil para a compra de instrumentos musicais para as crianças do CECEL, e a gente quer ampliar essa centenas de cestas básicas. Uma castração dessa, e a Ângela pode falar aí, custa por volta de R$500 por animal. Se a gente for jogar 100, 120 castrações dia, mais de 60 mil em cada dia investido aqui, e a gente quer essa parceria, continuar cuidando da cidade juntamente com a primeira-dama, com o prefeito. A Márcia já me fez um pedido de estar trazendo mais emendas no final do ano para a gente estar construindo a Secretaria de Assistência Social, uma sede que vai trazer mais cuidado à população para que atenda melhor a todos que precisam. Então a gente quer isso, ajudar o município, e graças a essa parceria, quero ressaltar aqui o nosso prefeito Machadinho, que tem feito uma gestão de excelência, competentíssimo, com dedicação, comprometimento, sempre buscando recursos para a cidade e principalmente sendo referência no nosso estado de Goiás na gestão pública. E a primeira-dama Márcia também se destacando como uma primeira-dama atuante, que cuida das pessoas, que leva benefícios a quem realmente precisa do poder público. Então, parabenizar os dois que estão à frente aí da gestão de êxito na cidade de Uruaçu.
0: Deputada, ação esta super importante, é necessário, né? E aí não tem desculpa para quem ainda não castrou seu animal, oportunidade enorme. Mas eu gostaria de saber se há algum projeto como este para os animais de rua. São muitos, são milhares, né? Porque essa castração, ela acontece para os animais que já têm seus tutores, né? Há algum projeto para os animais de rua aqui na cidade de Uruaçu?
2: Essa resposta eu que vou dar.
0: Ah, por favor.
2: Vou jogar a culpa na Ângela. Ouvintes, é o seguinte: essa castração era para ser destinada a maior parte para os animais de rua. Os cachorros, gato a gente não consegue pegar, mas se conseguisse, seria bom. Então, nossa destinação era essa: pegar uma semana antes, começar a pegar os cachorros, colocar num local adequado, já com veterinário, tudo organizado, e ter o pós-operatório também. Só depois que eles estivessem em perfeito estado, que nós iríamos voltá-los para a rua. Mas nós encontramos uma pessoinha chamada Ângela, a secretária do meio ambiente, que nos disse que não podia. Então agora eu vou passar para ela e ela vai explicar. Por isso que nós não estamos castrando. Porém, ela deu uma pequena luz. Por exemplo, tem pessoas que colocam o alimento na rua para o cachorrinho ir lá comer. Essa pessoa, ela sim pode pegar o cachorro de rua e levar lá para a gente. Porque esse cachorro vai voltar para aquele ambiente. E ela pode dar o remédio, continuar cuidando do cachorro, dando o antibiótico necessário. Então, se essa pessoa puder pegar esse cachorro e fazer isso, nós podemos castrar. Do contrário, a secretária Ângela vai explicar o porquê que não podemos fazer, nós não demos continuidade no meu plano.
0: Então vamos lá, secretária. Vamos falar para os nossos ouvintes.
4: Gente, essa dona Márcia é ótima. Então, pessoal, é o seguinte, a nossa boa ação, né? Todo mundo tem coração bom, querer ajudar, acho que isso é muito importante. Mas nós somos da administração pública, a gente tem alguns reforços que nos dão entrave e que a gente não pode fazer aquilo que não está na lei, né? Então, assim, se não está, tem muita gente que fala, ah, mas não está na lei, não quer dizer que eu posso, não. Nós sim, se não tiver, nós não podemos. E nós temos expresso na lei que a gente não pode ter esse abandono. Como que eu vou pegar animal na rua, pegando 500, 200 animais, castrar esses animais, que hoje o município está com um projeto de fazer o canil, né? Nós estamos aí o canil.
1: E como é que está o canil, secretária?
4: Nós estamos buscando parceria, João. Já tem o projeto pronto, já temos área.
1: Ecovias, desembarcou do projeto?
4: Não, desembarcou, não, pelo contrário. Eles me responderam até uns 10 dias atrás que está na avaliação, que eles querem ser parceiro desse projeto. Então é um canil que nós vamos ter com capacidade até de 600 animais. Aí sim, vamos buscar a Viviane Alves novamente, a deputada, para quê? Para ela trazer esse castramol, para a gente castrar os que estão lá dentro. Por quê? A gente castra, cuida e continua. Porque não pode hoje, pela lei, eu pegar um animal na rua, castrar ele, cuidar dele e soltar novamente. Então, por isso que, por eu ter esse entrave hoje de não ter onde colocar esses animais para me manter eles lá por 6 meses ou 1 ano até eu conseguir uma doação, aí foi por isso que eu disse, pessoal, a gente não podemos fazer dessa forma. Seria realmente de novo soltar o animal na rua, de qualquer forma. Então, isso aí nós não podemos. Temos algumas ações que podem ser feitas, né? Algumas doações, né, que o pessoal pode pegar, ou cachorro, animais comunitários. Alguns programas a gente pode começar a implantar para ter essas ações futuras. Mas nesse momento hoje, a gente não consegue fazer isso. Mas deixa aberto. Quem tem o cachorrinho de comunidade, que está ali perto do seu pit dog, está perto da igreja sua ali, perto da sua escola.
0: Está sempre passando por ali.
4: Está sempre por ali, que você quer cuidar dele. E o outro diferente dessa castração é que você pode cuidar porque você já vai sair com a medicação e com o colete cirúrgico. É questão de dar para ele essa medicação para ele se curar. Então, se você faz, se puder, faça isso lá no sindicato. Hoje e amanhã nós estamos com esse espaço aberto. Então, assim, tem oportunidade. O que precisa desses animais? Tem muitas pessoas que ligam pra gente, mas sabe, tô com dó, tenho isso, esse cachorro assim. Essas pessoas, faça isso, faça essa ação solidária, faça realmente alguma coisa pelos animais. Pega um animal desse aí, leve para castrar, depois cuide dele, né? Aí tá ali no seu bairro mesmo, na sua praça ali que você fica, cuide dele, dê a alimentação e dê as medicações que já são gratuitas e vai ganhar lá.
5: Tio, eu pedi realmente a cooperação das pessoas que gostam, né, de animais, sim, que cuidam dos animais, os protetores dos animais. O mais difícil a gente já fez, trazer a castração aqui está verdade, aberto a quem precisa. Como a primeira-dama Márcia falou, a gente precisa que as pessoas peguem esses cães e gatos, levem lá, sejam castrados e depois o pós-operatório cuidem, né? São 5 dias aí de cuidado, que já vai levar o remédio, vai levar a roupa. Então é tranquilo, é pedir para as pessoas realmente nos ajudar, né? Para que a gente tenha êxito nessa ação.
0: Sim, é porque é uma força-tarefa, né, do poder público e a população também. Então, secretária, depois que passar essa castração, a pessoa que está nos ouvindo agora e quer já dar o primeiro passo, como é que ela vai fazer? Como proceder? O que ela tem que fazer? Onde procurar? Por favor, nos auxilie aí para a gente começar, né, já a fazer essa ação com a população aí.
4: Essa ação de castrar os animais, né, a segunda que a gente teve, a primeira foi pela Cidenorte, né, que a gente teve o ano passado, fizemos aí 2 semanas de castração, inclusive até, eu não sabia, teve até participação da deputada Vivian na promoção junto ao Cidenorte, do consórcio aqui do Norte de Goiás, onde tem 26 municípios participantes, inclusive o Uruaçu está dentro, que aí nós vamos continuar fazendo essas campanhas. Então essa campanha não vai ser só essa, vamos ter outras.
0: Aí a gente vai estar sempre divulgando, né?
4: A campanha de castração, hoje eu vejo como a melhor situação e a melhor forma da gente controlar a questão de prenhez indesejada. Porque a maioria das vezes, se você parar a pensar, Dilma, o cachorro pequenininho, quando você chega na rua e acha uma caixa cheia de filhote, os filhotes não pulou dentro daquela caixa. Alguém colocou e
0: exatamente,
4: soltou na rua porque está indesejado. Ele não queria aquilo. Então, assim, é com a castração que a gente vai resolver isso. É o cachorro que foge, que as pessoas às vezes não conseguem encontrar, ou às vezes realmente não quer encontrar, abre a porta para ele sair. Se esse cachorro estiver castrado, seja um macho, seja fêmea, nós vamos conseguir ter esse controle de prenhez.
0: Com certeza. E a gente vai pedindo para nos atualizando em relação a esse canil, a essas campanhas, tá? Que a gente vai divulgando e juntos vamos fazendo essa parceria aí.
1: E vale destacar que a secretária de Meio Ambiente, junto ao prefeito Machadinho e a Câmara Municipal, fez um convênio com a Salvar Cão para possibilitar com que a Salvar Cão receba recursos do município para poder custodiar despesas. Inclusive, a primeira parcela, na casa de R$6.000, foi liberado pela equipe econômica do prefeito na sexta-feira. Primeira-dama, dona Márcia, reforça o convite ao nosso ouvinte sobre a castração e as considerações finais da senhora, por gentileza.
2: Eu estive lá hoje a manhã toda e estarei à tarde, amanhã de novo. E espero todos que queiram levar seu pet para castrar. E é o que todos já falamos. Ele vai sair de lá perfeitamente medicado. O tutor vai sair com remédio em mãos também para dar continuidade para o pós-operatório. Mas eu queria falar outra coisa.
1: Pode? Sim, o espaço está aberto para a senhora.
2: Eu não gosto de falar um assunto só, não.
1: É um prazer receber a senhora.
2: Eu quero falar sobre o semáforo. O problema do semáforo, que foi estragado.
1: Sim.
2: E diz que foi... confirmado que foi vandalismo.
1: Sim, inclusive estão buscando as imagens, né?
2: Aí agora o que que eu falo? Gente, nós queremos o desenvolvimento para a cidade. E desenvolvimento traz movimentação de carros, é lógico que traz. Ah, mas eu tô até lá no Banco Brasil, a fila, não sei o quê, que eu tô ouvindo. O que que acontece? Em Goiânia, eu estava lá em Goiânia ontem, nós ficamos, o semáforo abriu e fechou duas vezes e nós não conseguimos passar.
1: Ontem é um domingo.
2: Isso é normal. Agora, Uruaçu é assim. Ah, isso. Ah, foi para Porangatu. Ah, não sei o quê, foi para Porangatu. Lá em Porangatu tem semáforo. E eles fizeram, foi festa, pô no semáforo. Agora nós queremos é que estrago.
0: Vamos nos adaptar.
1: Retrocessa, né?
2: Nós estamos querendo é que tire o nosso. Nós estamos igual o caranguejo, andando para trás.
0: O pior que o pessoal que usa o semáforo aqui é o mesmo pessoal que usa em Goiânia, porque sim, todo mundo vai a Goiânia.
3: É verdade.
2: E outra, não só em Goiânia, nós vamos em cidades, sim, menores, por isso que eu falei Porangatu, e lá nós temos que respeitar o semáforo. Por que que nós não respeitamos o nosso, o que nós temos? Então é isso que eu quero falar. Nós precisamos melhorar a cidade em tudo. Não é só no recapeamento. Inclusive o recapeamento estavam estragando. Pessoas que estavam reclamando de falta de arrumar nossas ruas, reclamando de buraco. Agora o recapeamento chegou e estão estragando. Passando antes da hora, ouvi dizer que estava gente até fazendo viradas lá
0: para
2: estragar realmente o asfalto. Isso é muito feio.
1: Dando cavalo de pau, eu vi
2: dando
1: isso aí.
2: Dando cavalo de pau. Eu não quis nem chegar ao extremo, mas dando cavalo de pau. Para que isso? Ah, isso é oposição. Não, isso é pessoa que não tem conscientização.
0: Não tem bom senso.
2: Nem vou falar que seja oposição, não. Não estou falando isso, não. Não estou nem falando de política. Estou falando do nosso patrimônio, do nosso bem-estar. A rua é patrimônio público. Ninguém sai asfaltando rua porque tem casa lá. É o órgão público que asfalta. Então, é isso que eu quero pedir para vocês, conscientização. E outra, sobre o semáforo, já disse que teve batida aqui, teve acidente. Então, com semáforo,
1: no sábado,
2: semáforo tem acidente. E a minha opinião é que com o semáforo é menos, porque se a pessoa respeitar, ela só vai ficar um pouquinho a mais na fila, mas vai passar.
0: Com certeza.
2: Mas vai passar com segurança, na esquina.
0: E quem então, não quer passar pelo semáforo, passa pelas ruas alternativas.
2: Outra rua. Inclusive, isso leva o movimento para outras ruas, leva o comércio para outra rua. A pessoa tem que pensar isso. Antigamente a gente não tinha movimento na Goiás. Não tínhamos um comércio na rua Goiás. Hoje, olha lá, quantas pessoas abriram comércio.
0: Verdade.
2: E na Transbrasiliana está aumentando o comércio. Então é isso que a gente tem que ver. A gente não pode olhar para o próprio umbigo. A gente tem que olhar para frente. Há muitos anos atrás, uma ex-vereadora falou lá na Câmara, foi a primeira vez que eu fui na Câmara, ela discutindo um assunto que eu não me lembro o quê, mas isso já deve ter o quê? Uns 15 anos, sei lá. Ela falando assim que tinha gente que era igual o cavalo de carroça, só olhava para frente. Aí nós estamos dessa forma, a gente não vai olhar para os lados, não. A gente tem que olhar para frente, para os lados, para baixo, tem que olhar para todo lado. Principalmente para frente.
0: É verdade.
2: Mas a gente tem que olhar para os lados também.
0: Gente, o Uruaçu está crescendo.
2: Então é isso que eu quero pedir, que o Uruaçu está crescendo, que seja bem-vindo o crescimento, mas com consciência das pessoas.
0: Verdade, nós temos uma participação aqui, eu gostaria que ouvíssemos aqui o nosso ouvinte.
6: Bom dia, eu queria saber, onde fica isso que é para gastar os cachorros? Falta nós aí. E deixa saber também, porque a cachorra está parida lá, o cachorro minha está com 4 filhotes. E tem uma coisa, tem quase 1 mês parido, tem importância de fazer essa operação nela, né? Fazer esse trabalho, se tem nada a ver, se não pode.
2: Para a próxima.
3: Está amamentando,
2: porque
3: né?
2: Não pode estar amamentando, vai usar antibiótico, antibiótico seca o leite, é igual gente. Isso aí eu não estou falando que gente seja cachorro, estou falando que ser humano, o pré e o pós-operatório é a mesma coisa. Tem que ficar de jejum, no caso, a fêmea. É, se tiver no cio, acho que também não pode, né, Vitor? Então, se chegar ela tiver prem lá, eles não vão castrar. Se ver que, se detectar que ela está prem, não vai.
1: Coloca em risco o animal também, né?
3: Tem a triagem, né? É feita uma triagem. Se tá obeso, se é muito idoso, então tem todo,
2: tem,
3: né,
2: toda
3: cuidado.
2: Uma recomendação.
1: É. E o ouvinte perguntou qual que é o local onde está sendo realizado.
2: Lá na pecuária, lá no parque de exposição. É,
3: e aqui eu quero fazer um agradecimento muito especial ao Sindicato Rural, através do presidente Túlio, da secretária Camila do Negar, que cederam gentilmente lá o espaço, né? Um espaço apto, o pessoal está confortável lá na sombra, aguardando sentado a vez de castrar seu pet.
1: Suas considerações, sim,
2: e aí,
1: dona Márcia.
2: Jonathan, eu vou vir para cá ficar uma hora conversando.
1: Combinado, vai ser um prazer receber a senhora aqui.
2: Vocês ficam me cortando.
0: É porque a gente tem uma entrevista agora no último bloco.
2: Não, eu tô falando é brincando, porque na verdade eu vim aqui hoje de última hora, né? A Ângela que via, a Ângela falou, vamos lá comigo. Então, eu fui convidada pela Ângela, falei, tô dentro.
1: Mas eu fiquei feliz quando eu vi dona Márcia, que o Lázaro falou que a senhora tava chateada com o programa, e eu já fiquei feliz, e a senhora já promete voltar, então, para poder fazer os balanços da pasta.
0: Quando a gente, a sim, dona Márcia voltar...
2: Pra falar qualquer assunto, isso. Não é só da minha pasta, não, eu gosto de falar.
0: Aí vai ser uma entrevista única, que a gente abre um espaço maior.
1: Deputada...
2: Foi um prazer, e eu agradeço imensamente esse momento, porque a castração realmente muito importante. É muito importante esse apoio que a Vívia está nos dando. Hoje ela é deputada estadual, por isso ela está trazendo emenda para a gente. E eu, como todos sabem, eu apoio a Vívia como pré-candidata a deputada estadual. Eu estou apoiando ela 100%.
1: Deputada, suas considerações finais e apoio de peso, hein?
3: Com certeza. Isso aumenta a responsabilidade que eu tenho com a cidade, viu? Agradecer a oportunidade, Jonathan, Dilma, e dizer que nós estamos à disposição. Reafirmar aqui meu compromisso com a cidade de Uruaçu, com o prefeito Machadinho, com a primeira-dama Márcia e com toda a população. A gente vem sempre aqui e a gente quer trazer mais benefícios e mais serviços. Essa castração é a primeira de muitas. Com certeza, o ano que vem, através da secretária Ângela e de toda a equipe da Márcia, a gente trará mais castrações e mais benefícios à cidade de Uruaçu. Podem contar com a deputada estadual Vívia Naves. Um grande abraço a todos os ouvintes e uma abençoada semana.
0: Muito obrigada.
1: Muito obrigado, deputada. Secretária, suas considerações finais.
4: Eu quero agradecer muito também ao Sindicato Rural, lá na pessoa do Túlio, nosso presidente lá, a toda a equipe lá, que na hora que pedimos, mediu esforços em ajudar. O Sindicato Rural, ele é parceiro dessas ações, somente ações que traz benefícios para a população, que é o objetivo do Sindicato Rural, é isso. Agradecer, obrigado, John, para a Dilma, por dar essa oportunidade de divulgar aqui e falar para o pessoal, gente, a castração continua. Aproveitem hoje e amanhã, vamos lá para a gente castrar os animais e realmente trazer um bem-estar para eles. Obrigada.
1: São 11h48, a gente vai para um breve intervalo e já volta com o terceiro e último bloco com o entrevistado Divino Galvão, que é o secretário municipal de Cultura. Então,

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1: 11 horas e 52 minutos, nós voltamos com o Virou Notícia. Seu jornal matinal de segunda a sexta-feira, às 11 horas. 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
1: São 11 horas e 53 minutos. 11h53. Eu disse no início do jornal que a gente tinha uma novidade, né? Que nós temos aqui uma novidade. Não virou notícia e eu acredito que vocês não esqueceram, né?
0: Eu não esqueci.
1: Então eu vou falar aqui qual é a nossa novidade. Nós teremos, a partir de amanhã, uma nova integrante aqui na bancada do Virou Notícia, tá? A gente vai trazer a Cássia, estará conosco. A gente vai ver também como ela quer ser chamada, né? Porque tem isso, né?
0: Ela tem um cargo na igreja como bispa,
1: isso,
0: né?
1: Isso.
0: Ela ainda
1: pastora,
0: não...
1: Pastora.
0: Sim, pastora. E
1: a partir de amanhã estará conosco aqui na bancada. E aí... Essa é a novidade que eu falei no início do programa.
0: O Virou Notícia que já recebeu diversos integrantes, né? Com o Ibrahim, já teve a Paulinha, o Lázaro Gomes. E agora mais uma pessoa vem integrar aí ao jornal. E só acrescenta, né?
1: Porque a ideia mesmo do jornal é 3 pessoas na bancada aqui.
0: Sim.
1: Né? Antes de encerrarmos, falta 5 minutos, eu vou trazer aqui algumas ocorrências do final de semana. Que a gente recebeu aqui. Tivemos aqui uma prisão, né, onde um homem furtou uma moto em Barro Alto, fugiu aqui na região norte, mas ele foi preso pela equipe do 14º Batalhão em Mara Rosa. Isso aconteceu no sábado, né? A Polícia Militar foi informada de que esse homem havia violado aí um domicílio e furtado uma motocicleta. E aí, diante das informações, foi iniciada uma operação na qual ele foi identificado, abordado aí, conforme diz, pelas equipes do 14º Batalhão, isso em Mara Rosa. Durante o procedimento, constatou-se que se tratava de uma moto furtada. Além disso, um rádio, produto de crime, foi encontrado também. Logo, o autor, a moto e o rádio foram apresentados na Delegacia de Polícia Civil de Mara Rosa para as demais providências legais cabíveis. Destaca-se que o autor possui várias passagens criminais pelos crimes de roubo, furto, receptação, falsa identidade e lesão corporal. No domingo, ontem, né, lá em Minaçu, a Polícia Militar foi acionada para atender uma ocorrência de tentativa de feminicídio em uma propriedade rural localizada na região da Mata do Café. Chegando ao local, a equipe encontrou a vítima com graves lesões na cabeça, sendo socorrida por familiares e populares imediatamente. Os policiais iniciaram aí diligências para localizar o autor dos fatos. Segundo informações, durante um desentendimento, o autor teria agredido a companheira utilizando um rastelo com cabo de madeira, causando lesões graves na vítima, que conseguiu fugir e pedir ajuda. E durante as diligências, o suspeito foi localizado, detido pelos policiais. O objeto utilizado na agressão também foi encontrado e apreendido pela equipe. A vítima foi encaminhada para atendimento médico, enquanto o autor foi conduzido à Delegacia de Polícia Civil para as providências cabíveis. Mas quanta maldade, né?
0: Sim.
1: Quanta agressão.
0: E parabéns aí pela polícia, pela rápida ação, né? No final de semana também um caboclinho foi preso aqui em Uruaçu. Ele tentou violência doméstica contra a própria mulher e a mulher chamou o Copom. E o 14º Batalhão teve lá e levou ele para a delegacia, né? Parabenizei o cabo Valesson e o soldado Romário, né? Que levaram ele para cadeia. Violência doméstica a gente enfrenta desse jeito, é denunciando, não deixe de denunciar. E também um homem furtou uma moto em Barro Alto, ele fugiu aqui para a região norte, mas foi preso pelo nosso 14º Batalhão em Mara Rosa. A polícia foi informada, né, que esse homem havia violado uma residência e furtado essa motocicleta. E aí rapidamente a polícia já buscou, recuperou o veículo, né, e encaminhou ele para a delegacia.
1: Teve também, Jonathan, neste fim de semana, um acidente com vítima fatal, né? Infelizmente.

0: A vítima foi identificada. Eu tô aqui fazendo o jornal, falando e mexendo na mesa ao mesmo tempo. E às vezes a gente para aqui um pouquinho, porque senão dá branco. O programa ao vivo é bom demais.
1: É, sim.
0: E aí foi identificada a vítima fatal do acidente que ocorreu na tarde de sábado, no quilômetro 280 da BR-153, ali próximo ao povoado da Plaina, zona rural de Nova Glória. A vítima é Débora Carvalho, ela tinha 35 anos. E era moradora do povoado Espírito Santo. Ela morava ali na zona rural, no povoado do Espírito Santo, que é zona rural de Nova Glória. E conforme informações, a Débora seguia em um veículo Siena, no sentido sul. E aí, ao chegar nesse local onde aconteceu o acidente, ela acabou batendo frontalmente contra uma caminhonete, uma S10, que seguia no sentido oposto. Após a colisão, o Siena pegou fogo e ficou completamente destruído. Funcionários da Elo, que é uma empresa terceirizada da concessionária Ecovias do Araguaia, e outros populares que passavam pelo local conseguiram tirar a Débora e um homem que estavam no veículo, no Siena, antes que o fogo tomasse conta de todo o veículo. Infelizmente, Débora já estava em óbito. Provavelmente com a batida, né, ela veio a óbito. Já o homem foi encaminhado para a UPA de Ceres e o estado dele não foi informado. A caminhonete S10 ficou com a parte da frente totalmente destruída, mas nós não tivemos informações do número de ocupantes da caminhonete e também se houve feridos, né? As equipes da Ecovias do Araguaia, do SAMU, também da Polícia Rodoviária Federal, Polícia Técnico-Científica, todas atuaram aí nesta ocorrência.
1: E eu quero, Dilma, parabenizar aqui ao Fernando Henrique e o secretário municipal de esporte, professor Castelo, pela realização do Corre Mais, né, que aconteceu durante o final de semana, foi um sucesso. E obrigado, Dilma, você, ao nosso ouvinte, já deu nossa hora de ir embora, eu volto amanhã, se Deus quiser, às 11, para fazer o Virou Notícia.
0: Eu agradeço a todos os ouvintes. Eu volto às 15h no programa A Vez do Ouvinte. Espero todos vocês em Uruaçu, 12h. Até amanhã. Até mais tarde, né? Eu volto já.

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1: 12:06.

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0: 12:28.
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2: A deputada federal Érica Hilton anunciou nas redes sociais que conquistou na justiça o direito de resposta ao apresentador Ratinho após declarações feitas no programa exibido pelo SBT. Segundo a decisão, a parlamentar poderá exibir um vídeo no mesmo programa e pelo mesmo tempo utilizado pelo apresentador para responder às falas que motivaram a ação. Nas redes, Érica comemorou a vitória e afirmou que o caso vai além de uma questão pessoal, destacando a importância do combate à discriminação e ao preconceito. Até o momento, a expectativa é que o direito de resposta seja exibido após a conclusão dos trâmites necessários para o cumprimento da decisão judicial. Caso segue repercutindo e dividindo opiniões nas redes sociais.
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1: O setor brasileiro de pescados vai participar de uma audiência pública nos Estados Unidos para tentar evitar uma nova rodada de tarifas proposta pelo governo de Donald Trump. Caso as medidas sejam aprovadas, a taxação sobre os produtos brasileiros pode chegar até 37,5%. A defesa do Brasil será feita pela maior associação de pescados dos Estados Unidos, que pretende destacar que o país exporta produtos que não competem com a produção americana, como a tilápia. O setor também vai reforçar que a produção brasileira segue padrões sanitários, ambientais e trabalhistas internacionais. Atualmente, os Estados Unidos absorve cerca de metade das exportações brasileiras de pescados. Por isso, o setor acompanha com preocupação as negociações e busca ampliar vendas para mercados da Ásia, Oriente Médio e Oceania.
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2: Meio-dia e 49.

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5: 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A bola rolou no final de semana. Pela Série D do Campeonato Brasileiro, dois goianos estão disputando a segunda fase. A Aparecidense em casa empatou 1-1 com o Capital. O craque venceu o Tombense pelo placar de 1-0. Já o Goiatuba, jogando contra o Brasiliense na Boca do Jacaré, empatou o jogo pelo placar de 0-0 e ainda perdeu o pênalti no final do jogo. Na Série C, o Anápolis bateu em casa o Itabaiana por 2-0 e saiu da zona do rebaixamento. Pela Copa do Mundo, 4 jogos ontem. Bélgica 0, Irã 0, Nova Zelândia 1, Egito 3, Espanha 4, Arábia Saudita 0, Uruguai 2, Cabo Verde também 2. Hoje, Argentina e Áustria, França e Iraque, Noruega e Senegal e Jordânia e Argélia.
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2: 1:06.
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8: Oi, oi, oi, meus queridos, excelente segunda-feira a todos vocês. Tá no ar mais um... Alô, alô, alô, voltou? Voltou. Tá no ar mais um Alô Cidade, comigo Marco Brito na voz até as 15h, sem falhas daqui pra frente, né? Com muita música, interação com vocês, tem muita coisa boa sempre aqui na nossa programação. Então por isso que eu sempre falo, é muito importante que você fique por aqui... Deixa o radinho tocando, se você tiver alguma coisa pra fazer, se tiver algum serviço pra fazer, ou se estiver no trabalho, dirigindo. Deixa eu te fazer companhia até as 15h? O que você acha? O WhatsApp também tá aberto, tá? É o 62-3357-1549. Já manda aquele alô pra mim, já manda aquele boa tarde, me fala como foi o seu final de semana, hein? Conta pra mim que eu tô bem curioso. E eu falei bastante aí na sexta-feira sobre o jogo do Brasil. E olha só, ganhamos, não é mesmo? Pra quem tava desacreditado, ah, mas a seleção, a outra seleção era fraca. Gente, não importa. A gente venceu e que a gente vença os próximos jogos. Então me conta também como foi a sua experiência assistindo o último jogo da nossa seleção brasileira. E o que você acha para os próximos jogos, se você tá confiante. E se você também tá acompanhando as outras seleções. Muito importante saber disso aí também, porque Copa do Mundo, gente, é um evento aí esportivo. É o maior de todos, não tem jeito. Então tem coisas que... Tem pontos que é bom a gente acompanhar sobre a Copa, porque depois da Copa muita coisa muda por conta dela. Seja aí transferências de time, seja um jogador brasileiro que vai para outro time melhor, enfim. Para quem gosta de futebol, a Copa do Mundo é um prato cheio, não é mesmo? Então aproveita também, já pede aquela música, que não pode faltar hoje? É uma música mais tranquila, para começar a semana mais de boa, na preguicinha? Ou é aquela animada mesmo para já dar aquela catrancada e começar no 12, né? Continuar no 12, né? Que já estamos no período da tarde, então já teve a parte da manhã todinha para pegar no tranco. Conta pra mim e fala qual que é a música que tá faltando, fechou? Então vamos começando a Alocidade, não sai daqui que já já eu tô de volta, tá? Vamos iniciando com Zé Neto e Cristiano, Fama de Louco, vambora!
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9: 1h27. Já voltei, falei que era rápido, né? Tamo de volta.

0: Ouvir a nova era é bom, não é? É bom demais. E vamos dando sequência aqui no nosso programa. Olha só, sempre vem falando, todos os dias eu trago aqui as informações pra vocês sobre sorteios, principalmente sobre o sorteio Drogaria Badia te deixa mais saudável todos os dias. É a promoção, aliás, não é mesmo? E olha só, quem fez direitinho, quem acompanhou, participou e teve um vencedor aí semana passada. Eu estou sem o nome aqui agora, deixa eu ver aqui quem foi. Cadê? Eu vou ter que procurar aqui. Eclesiana, pelo menos aqui, foi o nome do recebedor. Foi de R$300 com prêmio acumulado. Olha só, porque participou certinho e atendeu da forma correta também. Se você não quer ficar de fora, sexta-feira tem de novo, viu? Qualquer alteração na data a gente avisa, por isso que é muito importante ficar atento ou atenta aqui o tempo inteirinho, tá bom? 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Beleza, você foi sorteado ou sorteada, é só atender o telefone da forma correta que você automaticamente já leva esse valor para casa. Então, é R$100, se não atender vai para 200, como nessa semana foi para 300. Então é muito importante. Anota a frase premiada e já manda agora, para não correr o perigo de cair no esquecimento. Vamos lá? 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Manda agora no 62-3357-1549. 62-3357-1549 é o nosso número do WhatsApp. Você manda e já participa, tá bom? Não fica de fora e lembrando, recebeu uma ligação do 1549, atende falando a frase, senão você perde na hora, infelizmente, tá bom? E eu também tô aguardando a sua mensagem aqui de alô, mandando aquele abraço, falando pra mim como foi seu final de semana, como foi aí, sábado, dominguinho. Eu, particularmente, fui pro meio do mato, fiquei tranquilo, somzinho de natureza, de boa. Você ficou por aqui, viajou, foi dar uma descansada também, me conta, junto com aquela música que não pode faltar hoje aqui, pode ser? Então vamos dando sequência agora com Henrique Juliano, Saudade de Quem Eu Sou. Mas antes, vamos ver aí o que o pessoal da Estica vai dar pra gente de dica de moda. Vamos lá? Então vamos que vamos, fica por aqui, eu já tô voltando.
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1: A Coach está trazendo de volta a Bolsa Teb com uma campanha de peso que reúne nomes como Charlie XCX e Malala Yousafzai. A ação aposta no estilo atemporal desse acessório que já é um ícone da marca, misturando moda e personalidades que inspiram diferentes gerações. É uma jogada estratégica para reforçar a presença do modelo no mercado e mostrar como ele segue atual e versátil para qualquer ocasião.
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8: 1h49.
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10: 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Juliette está nos preparativos do casamento, mas uma declaração deu o que falar. Durante sua participação no programa Saia Justa, a campeã do BBB revelou que nem todos os companheiros de suas amigas estarão presentes em seu casamento com Kaique Cerveni. Sem rodeio, Juliette disse que existem relacionamentos de amigas que ela não aprova e, por isso, alguns cônjuges não devem receber o convite para participar como padrinhos ou mesmo da celebração. A cantora ainda afirmou que espera que as amigas compreendam sua decisão, mas admitiu que ficará triste caso alguma delas recuse o convite por causa disso. Claro que a declaração rapidamente repercutiu nas redes sociais e já tem gente se perguntando quem são os casais que ficarão de fora dessa festa.

Ouvir a nova era é bom demais, não é? E continua na pauta aí sobre cônjuge, né? Sobre marido e mulher, enfim. Puxando o gancho do drop dos artistas, vamos falar agora rápido sobre uma história de amor, parceria e superação que emocionou Goiás. Pois é, teve uma história aí que viralizou nas redes sociais essa semana que mostra o amor que também pode ser construído com apoio, incentivo e companheirismo. Pois é. O casal formado pela capitã da Polícia Militar Andréia Guimarães Tavares e pelo gari José Francisco Barros celebrou 25 anos de união com um ensaio fotográfico que emocionou milhares de pessoas. Pois é, mas o que mais chamou a atenção foi a história por trás das fotos. Andréia contou que trabalhou por anos como empregada doméstica e que teve no marido um dos maiores incentivadores da sua trajetória. E segundo ela, José encontrava livros durante o trabalho e os levava para casa para que ela estudasse, se preparasse para o Enem, cursasse direito e mais tarde ingressasse na Polícia Militar. E nas imagens, cada um aparece com seu uniforme de trabalho, simbolizando respeito, gratidão e orgulho pela caminhada que construíram juntos. Então, gente, essas fotos aqui dessa matéria que falam, eles estavam com os uniformes de trabalho deles, né? Ela com o uniforme da polícia, eu tô até com a foto aberta aqui. E ele com a roupa, com o uniforme dele de gari. Um ensaio bem casal mesmo, bem romântico. E os dois colocaram as roupas com o maior orgulho do mundo. E ainda mais sabendo essa história por trás, que ele pegava os livros enquanto ele tava trabalhando e levava pra ele estudar. Deixa ainda mais bonito, não é mesmo? Então assim, gente, a gente tá num período com tanta notícia ruim, com relacionamentos terminando todos os dias, mas essas histórias como essas lembram que o sucesso de uma pessoa muitas vezes é resultado da força de quem está do lado, né? Seu companheiro ou sua companheira que te acompanha ali todos os dias. Ele te joga mais pra baixo ou ele te incentiva? Coloca na balança e vê se tá tudo certo isso aí mesmo. Eu falo porque é algo que eu observo bastante e é muito importante que a gente esteja do lado de quem realmente quer estar por perto, né? Olha que exemplo bacana. Ele ajudou ela era empregada doméstica, por fim ela conseguiu a tão sonhada vaga de policial militar e ele continuou como gari, os dois com muito orgulho da trajetória deles. Então, a pessoa que tá do seu lado, você sente orgulho da trajetória com ela e ela também de você? Deixa esse questionamento aí, tá? É uma pauta que eu falo até um pouco mais sério, porque é algo importantíssimo. E no mundo que a gente vive hoje em dia, é raro, né? A gente sabe que é raro as pessoas pensarem dessa forma. Então, vamos ficar atentos e vamos parabenizar os nossos parceiros e parceiras pelas lutas diárias deles. E a gente tem que apoiar sempre, tá bom? Então é isso, gente. Vamos continuando agora o programa com Luan Santana, Olho Marrom. Manda sua mensagem, manda seu alô, 62-3357-1549.

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1: 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A seleção brasileira venceu o seu primeiro jogo na Copa do Mundo. Na última sexta-feira, bateu o Haiti pelo placar de 3-0. Tem 4 pontos no grupo C e lidera a competição. Vai ter pela frente agora o jogo contra a Escócia, que será no dia 27. Esse jogo vai marcar exatamente quem é que vai ficar com o primeiro lugar do grupo. Enquanto isso, o treinador Carlo Ancelotti treina com o seu grupo no CT Columbia Park em Nova Jersey. A principal missão de Ancelotti será definir quem será o substituto de Rafinha no ataque. Ele terá 3 dias para escolher quem inicia entre os 11. São 2 os principais candidatos a ocupar a posição, Luiz Henrique ou Rayan. O Brasil volta a jogar agora contra a seleção da Escócia no dia 27.
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4: 12:08.
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6: Os Emirados Árabes Unidos anunciaram a proibição de redes sociais por menores de 15 anos. A medida torna o país o primeiro mundo árabe a estabelecer uma idade mínima legal para o acesso às plataformas digitais. Pelas novas regras, crianças e adolescentes abaixo dessa idade não poderão criar ou utilizar contas em redes sociais. As empresas terão 12 meses para se adaptar e serão responsáveis por identificar e desativar perfis irregulares. Além disso, menores de 15 anos ficarão impedidos de publicar conteúdos, fazer comentários, participar de grupos públicos ou interagir em espaços abertos das plataformas. A decisão segue uma tendência internacional. Países como Austrália e Reino Unido também já anunciaram restrições ao uso de redes sociais por crianças e adolescentes.
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8: 2h23.
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10: Rico Melquiades conseguiu surpreender os seguidores com mais uma revelação sobre procedimentos estéticos. O influenciador, que já passou por diversas cirurgias e mudanças de visuais, contou que está se preparando para fazer botox numa região bem íntima. Em tom descontraído, Rico explicou que a técnica tem ganhado fama por prometer uma aparência mais lisa na região e garantiu que pretende compartilhar a experiência com os seguidores depois da aplicação. O assunto rapidamente virou tema nas redes sociais e dividiu opiniões entre os internautas. Vale lembrar que o procedimento foi desenvolvido originalmente para tratamentos médicos específicos, mas passou a despertar o interesse também no universo estético. E como sempre acontece com o Rico, a novidade está dando o que falar.
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Ouvir a Nova Era é bom demais, não é, gente? Recebemos aqui a mensagem do nosso parceiro, nossa amiga Edilson Max. Mandou aqui pra gente. Cadê a mensagem que você mandou, cara? Aí, achei. Oi, boa tarde. Toca aí Bruno e Marrone Choram as Rosas, só pra curtir. Edilson Marques, de Afogados, Pernambuco. É isso aí, Edilson. Obrigado pela interação novamente, meu querido. E excelente música, hein? Excelente escolha. Choram as Rosas é um clássico aí do Bruno e Marrone, não é mesmo? E pode deixar, já coloquei aqui na sequência. Só ficar por aqui que você vai ouvir ela, tá, Edilson? Obrigado aí por estar na escuta. E é isso, né? Me responde uma pergunta que eu era pra ter te perguntado já, eu esqueci, Edilson. Você é de Afogados e está por aqui ou você está em Afogados? Conta pra mim se você tá me ouvindo de tão longe assim que eu tinha ficado curioso e não lembrei de te perguntar, meu querido. Fala pra gente aí pra sanar essa dúvida minha e dos ouvintes também. Pode ser? É isso aí, gente. E esse tempinho aqui de Iruaçu, hein? Rapaz, a noite tá fazendo um friozinho já do bom. Vocês estão sentindo também? Tá melhor pra dormir. Às vezes eu nem tô precisando usar o ventilador ali. Às vezes tem noite que não precisa nem de ar-condicionado, né? Ou você é aquela pessoa que mesmo com frio, você precisa de ter aquele ventinho. Conta pra mim, porque realmente o tempo tá variando bastante. Às vezes tá nublado, começa a querer cair uma chuva. Enfim, tô meio desentendido, mas não deixo de agradecer. Tá maravilhoso mesmo assim o clima e cada vez melhor, né? Chegando perto aí, junho pra julho, festa junina, aquele friozinho, pecuária, cavalgada, ô, coisa boa, hein? Pra quem mora aqui, gosta demais. Conta pra mim, o que você tá achando? O WhatsApp tá aberto ainda, tá? É o 62-3357-1549. Faça como o Edilson e mande a sua mensagem, tá bom? Vamos dando continuidade então, fica por aqui e aumenta esse radinho seu, fechou?

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10: 2h46.

E aí, queridos, ouvir a nova era é bom demais, não é? E vamos continuando aqui com as nossas interações, não é mesmo? Vamos ver aqui o que é que mandaram pra gente. A G, oi G, tava sumida, hein? Antigamente você falava mais aqui no programa, o que que tá acontecendo? Ela mandou, boa tarde, meu amigo. Tô na menopausa. Esse frio não chegou em mim. Beijo pra você e pra Aline, minha casca de bala. Quero pedir calcinha de renda pra curtir. Um beijo pra você, pra Aline aí, tudo de bom. Eita, será que é menopausa mesmo? Tem muita gente aqui que não tá sentindo frio também não, tá longe disso. Às vezes é só realmente que você é uma pessoa mais calorenta, G. Você é nova pra menopausa. E pode deixar, já coloquei aqui já na sequência, tá? Pode deixar que vai tocar calcinha de renda. E vamos passando aqui pro próximo, foi do Willerman. Esse aqui foi um assunto um pouco mais sério, olha só. Ele, meu amigo, deixa eu lhe pedir uma coisa. Joga aí na rádio aqui perto da Fazenda Três Corações. Eu trabalho aqui no alargamento da 153 e eu acabei de avistar uma onça preta. Certo aqui, e queria que você jogasse aí na rádio. Meus companheiros aqui de trecho tomarem cuidado, certo? Não dá as costas pro mato de jeito nenhum, ok? Ok, ó, alerta, o Willerman acabou de falar pra gente que avistou uma onça preta ali perto da Fazenda Três Corações. Então você que passa ou vai passar por lá, não fica vacilando perto do mato, porque pode ter onça rodando por lá, tá? O aviso foi dado, ele fez questão de tirar o tempo dele pra vir dar o aviso. Então, obrigado pela interação e pelo aviso também, tá? Podia ter tirado uma foto dela, né? De longe, óbvio, na segurança, mas podia ter tirado uma foto dela pra eu ver aqui. Mas que bom que não aconteceu nada e nem vai acontecer, né? Respeitando o espaço, viu? Deixa a onça lá quietinha, a gente de cá também trabalhando, eu acho que dá nada, né? Que onça preta, vem. Gente, convenhamos. É bonita, a bicha é bonitona, não é? Bem imponente aquele olhão amarelão. Eita, nós, mas valeu pela interação, viu, querido? E é isso aí, olha só, quem diria, hein? Quem diria, onça preta aqui perto da gente. Fala pra vocês, eu tenho muita vontade de ver um lobão-guará pessoalmente. Vocês acreditam? Eu penso que deve ser muito complicado, muito difícil, né? Mas eu tenho vontade de ver um pessoalmente, mesmo que seja um pouco de longe. Mas é isso aí. De onde que você, que tá me ouvindo agora, onde você está agora? Você tá em Uruaçu? Ou você tá na zona rural? Você tá próximo aqui da nossa cidade? Conta pra mim também. Eu gosto de saber isso aí. E sem muita enrolação, né? 10 para as 3, vamos dando continuidade agora com a calcinha de renda que a G pediu para mim. E vamos acompanhando aqui que já eu volto para estar finalizando com vocês por hoje. Então é muito importante. Não sai daqui, tá?

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Ouvir a Nova Era é bom demais, não é, gente? E tá chegando no fim do programa dessa segundona aí maravilhosa, não é mesmo? Então espero que todos estejam tendo um dia maravilhoso, ainda também na metade do dia, né? Tem muita coisa, na metade da tarde, perdão. Ainda tem muita coisa pela frente, então vamos arregaçar a manga, vamos trabalhar certinho pra noite. Aquele descanso merecido, não é mesmo? E pra quem também tá de folga hoje aí, é aproveitar da melhor forma. Enfim, tudo de bom pra vocês aí. E amanhã estarei de volta, 1 hora da tarde, se Deus quiser, tá bom? Então aguardo todos vocês. Valeu demais pela interação, brigadão. Tamo junto. E amanhã tamo aqui de novo, né? Então, valeu, falou, tchau, tchau.

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1: O Vila Nova reassumiu a liderança da Série B do Campeonato Brasileiro. No último sábado, jogando em casa contra o Náutico Capibaribe, venceu pelo placar de 4-3. Resultado surpreendente. Em apenas 17 minutos de jogo, o Vila chegou a fazer 3-0. No primeiro tempo, virou com 4-1, mas na segunda etapa o time recuou e por pouco não sofreu empate. Janderson marcou duas vezes, André Luiz e Rian foram os autores dos gols da equipe vilanovense. Com 28 pontos e contando com tropeços de Sport São Bernardo, o Vila mantém-se líder isolado no campeonato. Volta a campo nesta sexta-feira fora de casa, enfrentando o Novo Horizontino na cidade de Novo Horizonte, no interior paulista. Enquanto Goiás foi goleado ontem em Goiânia, jogando contra o Operário de Ponta Grossa, perdeu pelo placar de 3-0 e a crise está instalada na Serrinha.
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4: 3:02. 3:02. Segunda-feira, 22 de junho de 2026. Começando tudo de novo. Vem comigo. A partir de agora, você vai viajar pelos maiores sucessos do sertanejo universitário, sertanejo apaixonado, aquelas canções que marcaram a época, também os lançamentos que estão dominando as paradas, hein? Tem os clássicos sertanejos. Vem comigo, porque a semana tá começando e o programa também. Eu sou a Dilma Brito, te faço companhia até às 5 da tarde. Este é o nosso programa, A Vez do Ouvinte, é isso mesmo. Telefone nosso está liberado para você participar com a gente aqui, 3357-1549, é isso mesmo. Olha a temperatura na cidade de Iruaçu neste momento, 32 graus, a sensação de 35, né? É isso mesmo, tempo firme e ensolarado. E aí, já tirou o sono da beleza? Então vamos que vamos, hein? Vamos que vamos, agora é arregaçar as mangas, vamos trabalhar! Fica com a gente, hein? Participe, manda a sua mensagem, peça a sua música e venha viver essa emoção, porque daqui pra frente é só sucesso, é só alegria! É a vez do ouvinte, estou te esperando. Vem comigo, você pode nos ouvir através do rádio, através da internet, do nosso aplicativo, pelo nosso site. Você nos acompanha em tempo real aqui também, através de imagens. É isso mesmo, olha só. E você que nos dá uma carona aí no seu carro, né? Muita gente passando pelas rodovias aqui no norte goiano, ouvindo a Nova Era, porque a Rádio Nova Era, ela vai longe. É isso mesmo. Vai longe. Nosso muitíssimo obrigado. Obrigada. Ótima tarde a todos vocês. Eu espero que a semana de vocês já tenha iniciado cheia de esperança, alegria, energia e muita fé, muita esperança. Vamos que vamos. Clima de aniversário, né, gente? Porque, afinal de contas, próximo dia 4 é a nossa Uruaçu que estará completando aí 95 anos, mas já estamos em clima de festa, já estamos aí com muitas homenagens e programações para toda a população e também para quem vir visitar a nossa querida Uruaçu. Bora de música, vamos deixar de blá, blá, blá, blá, blá. 3:04, é o Natan Zé Vaqueiro também, olha só. Ótima tarde, hein?
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2: Você já ouviu falar sobre a espirulina? Popularmente conhecida como alga azul, ela é uma cianobactéria. Nome estranho, não é? Mas seus inúmeros benefícios vão do auxílio no tratamento da osteoporose até a prevenção do envelhecimento precoce. Além disso, é um importante aliado no processo de emagrecimento, nutrição e saciedade. Foi considerado o alimento do milênio por conter mais de 50 nutrientes fundamentais ao organismo. E quem diz não sou eu, não. É a Organização Mundial de Saúde. Ela é rica em proteína, aminoácidos, vitamina A, E, vitaminas do complexo B, minerais e ácidos fenólicos. A espirulina previne os níveis de colesterol ruim ao corpo, é anti-inflamatória e combate os radicais livres por meio da sua grande quantidade de antioxidantes. O consumo recomendável diário fica entre 500 miligramas duas vezes ao dia. Não esqueça o nome, alga azul, ou seja, alga azul é tudo de bom.
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6: É isso mesmo, ouvir a Nova Era é bom demais. Já estamos de volta. E aí, seu final de semana foi bom? Alguma novidade por aí? Conta pra gente. Compartilha conosco. Eu saí de casa agora mesmo e aí eu estava vendo o jogo lá da Áustria e Argentina. A Áustria tá até jogando muito bem, mas o Messi, como sempre, né, ele perdeu 3 oportunidades, mas na quarta ele não deixou passar. Estava ganhando aí de 1-0, não sei se já empatou, se já, né, fez mais um gol, enfim. É, o fato é que a Argentina estava vencendo por 1-0. Gente, olha pra você que não sabe, nesse último sábado, no fim de semana, Curuaçu teve aposta sorteada da Mega Sena, viu? Alguém daqui de Curuaçu levou a melhor, hein? É isso mesmo. 6 apostas feitas em Goiás acertaram 5 dezenas no concurso da Mega Sena, que foi sorteado no sábado à noite. É, todas juntas somam mais de R$185 mil em prêmios. As dezenas sorteadas foram 16, 19, 22, 24, 46 e 58. Nenhuma aposta acertou as 6 dezenas. O prêmio principal acumulou para o próximo sorteio. As apostas premiadas em Goiás, das 6 apostas goianas premiadas na quina, né? 5 foram apostas simples e uma foi feita em forma de bolão. As cidades contempladas foram Bonópolis, Goiânia, Itumbiara, São Miguel do Araguaia e Curuaçu. É isso mesmo, Curuaçu. Esse pessoal que acertou aí, cada um levou R$30.910,50. Já pensou, gente? 30 mil no fim de semana, sim, se acertar e nada mal, né? Coisa boa, tomara que tenha mais ganhadores. Lembrando que o próximo concurso da Mega Sena será realizado na terça-feira, tá? Na próxima terça-feira. E aí, pra você que vai fazer a sua fezinha, boa sorte! Buena sorte! Vamos que vamos, gente! Antônio Gomes, boa tarde, meu querido! Antônio Gomes, lá de Campinorte. Nós temos, assim, vários ouvintes de Campinorte. A gente tem um carinho enorme pela cidade de Campinorte. Boa tarde, Campinorte. Nossa vizinha cidade, né? Maravilhosa. Pessoal bacana. E aí o Antônio Gomes está aqui, ó, curtindo como sempre, né? A Rádio Nova Era. Ele quer ouvir a música do Leonardo, né? Deus o que fazer. Já toco pra você essa música, viu, Antônio? Muito obrigada pela sua participação. Ótima tarde e uma boa semana pra você também. Bora de música, né? 3:26.

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2: Você já reparou que muita gente passa dias sem abrir os vidros do carro? É, ar-condicionado pra cá, ar-condicionado pra lá, e o ambiente interno acaba ficando sem renovação do ar. O problema é que isso pode contribuir para o acúmulo de umidade, odores e até fungos no sistema de ventilação. A dica do Automotors é bem simples. Em alguns momentos do dia, principalmente em locais seguros, abra os vidros por alguns minutos e deixe o ar circular. Isso ajuda a reduzir o excesso de umidade e torna o ambiente mais agradável. Às vezes, pequenos hábitos fazem uma grande diferença na conservação do seu carro.
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0: Esse é João Lucas Freitas, Kleber e Cauã, preso ao seu beijo.
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0: 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Olha, eu vou para um rápido intervalo, já já eu volto com mais música no seu rádio.

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1: 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O atacante Neymar foi a grande novidade nos treinamentos da semana da seleção brasileira. Neymar fez o seu primeiro treinamento integral com o elenco. Até então, ele havia participado somente da parte de aquecimento ou de ações com bola parada. A tendência revelada pelo técnico Carlo Ancelotti é de que o camisa 10 esteja à disposição pela vez primeira na Copa do Mundo para a partida de sexta-feira contra a seleção da Escócia. Neymar, que não entra em campo há mais de mês. A última partida que ele disputou foi pela Série A do Campeonato Brasileiro em casa, quando o Curitiba derrotou o Santos. Com os 3-0 sobre o Haiti, o Brasil assumiu a liderança do Grupo C. Tem a mesma pontuação de Marrocos, mas está em vantagem com o saldo de gols. Posição final nessa fase será definida somente na última rodada. O Marrocos enfrenta o Haiti e o Brasil enfrentará a seleção da Escócia.
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5: O presidente Luiz Inácio Lula da Silva sancionou a lei que cria a política nacional para estudantes com altas habilidades ou superdotação. A nova legislação prevê o acompanhamento especializado, enriquecimento curricular e até aceleração da vida escolar para alunos identificados com esse perfil. A lei também inclui estudantes com dupla excepcionalidade, ou seja, aqueles que, além de superdotação, apresentam deficiência, autismo ou outros transtornos do neurodesenvolvimento. Entre os principais avanços está a criação de um cadastro nacional para mapear esses estudantes em todo o país. Porém, o governo vetou trechos importantes aprovados pelo Congresso, como a triagem anual das escolas para a identificação precoce e a criação de centros de referência dos estados. Os vetos ainda poderão ser analisados pelo Congresso Nacional.
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6: 4:09, 4:09, mandar um abraço pra Fernanda lá no Recanto da Serra, né? Também o Gilberto, obrigada. Sempre ligados aqui na Nova Era FM, ouvindo toda a programação. Paula Nayara, boa tarde pra você, minha querida. Vanilda, setor Casego, sempre sintonizadas. Pessoal de São Luís do Norte também, né? Temos uma grande quantidade de ouvintes que nos acompanham diariamente ali de São Luís do Norte. Grande abraço a todo esse pessoal. E olha, eu quero dizer a vocês que a Rádio Nova Era FM Uruaçu estará fazendo a cobertura completa este ano lá no Parque de Exposições Agropecuário durante a festa, né? A 40ª Expo Agro aqui de Uruaçu, tá bom? E aí a gente convida vocês a visitarem o stand ali da Rádio Nova Era FM. Estaremos ali fazendo toda total cobertura este ano de 2026. Tá bom? É isso aí. Raimundinha, você tá por aí, minha querida? Boa tarde.
7: Boa tarde, Dilma Brito.
6: Olá, joia.
7: Passa a música aí pra nós com Mato Grosso e Matias, enquanto o sol brilhar. Tenha boa tarde.
6: Obrigada. Pra você também. Já eu passo pra você, Enquanto o Sol Brilhar, Mato Grosso e Matias. Aliás, eu amo a voz do Mato Grosso, né? Eu gosto muito dessa dupla. E aliás, já esteve aqui em Uruaçu, que eu me lembre, acho que umas 2-3 vezes, né, por aí. Mas provavelmente até pode ter estado mais vezes, né? Inclusive, a inauguração do ginásio Tancredo Neves, quando foi construído, Mato Grosso e Matias, que fez aí o show de inauguração. É, agora está em reforma, né? Terá aí grandes comemorações. Quem sabe, ou eles ou outra dupla, né, poderão vir aí na inauguração, na nova inauguração. Vamos torcer. 4:10, a Paula Fernandes chegando aí. Paixão de mulher.

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4: Dos artistas. Angelina Jolie fez uma confissão emocionante que tocou os fãs ao redor do mundo. Em entrevista recente, a atriz abriu o coração ao falar sobre como as perdas de sua mãe e de sua avó para o câncer mudaram completamente sua forma de enxergar a vida. Angelina Jolie revelou que, por causa do histórico familiar e da descoberta de um gene associado ao alto risco de câncer, sempre conviveu com a sensação de que o tempo é precioso e limitado. A estrela também surpreendeu ao dizer que procura preparar os filhos para lidarem com sua ausência no futuro, encarando a morte como uma realidade natural da vida. A declaração repercutiu nas redes sociais e mostrou um lado mais íntimo e reflexivo de uma das atrizes mais admiradas de Hollywood.
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0: Henrique e Juliano, Céu Particular. Sucesso é aqui na Nova Era. Faltando 3 para 5, eu vou ficando por aqui, hein? Mandar uma boa tarde aqui pro Willerman. Willerman, obrigada pela sintonia, tá bom? Eu volto amanhã, hein? A partir das 3, na vez do ouvinte. Mas olha, gente, tem muita moda boa vindo por aí, hein? Vem aí o Território Sertanejo. Super beijo, até amanhã, se Deus quiser. Tem muita música boa, tem os clássicos sertanejos. Tchau, tchau.
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2: Ouvir a Nova Era é bom demais. Boa, boa, boa, boa, boa, boa tarde pra você ligado aqui na Nova Era. E aí, tá tudo bem? Tá tudo tranquilo? Tá tudo legal?

Muito bom. E aí, tudo tranquilo, tudo em paz? Tudo na tranquilidade, né? Graças a Deus, tamo junto de novo. A partir de agora, o Jostinho vai falar do Jostinho, vai falar do Jostinho, vai custoso, é que faz companhia pra você aqui na Nova Era, no território sertanejo, meu bebezão. Bora pra cima, né? Bora pra cima, trabalhar, porque eu nasci, foi bonito, foi rico, não. A partir de agora, só assistir batada boa, hein?

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0: Ouvir a Nova Era é bom demais, eu já volto, hein?
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0: 7:32.
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0: Onde eu falei 7, entenda 17.
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0: Meus amores, boa tarde.
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0: Moço, e aí, como é que vocês estão? Tudo em paz, tudo tranquilo? Tô vendo aqui, viu? Produção hoje tá caprichando aí no negócio aqui. Ei, produção boa, arrojada. Produção diferenciada, né? Ai, ai, achei que tá passando mal tanto que eu comi hoje, hein? Ô, do céu, você tá doido. Comida demais na conta, né? Ô, senhor, vai mandando mensagem aí, 62-3357-1549, 3357-1549, participando das nossas promoções, tá? E, claro, concorrendo a prêmios. Tem muito prêmio pra você na Nova Era. Nova Era é a campeã mundial dos prêmios. É uma rádio que dá prêmio toda hora. O povo que gosta de dar prêmio, né? Então você manda sua mensagem aí pra mim no 62-3357-1549. 62-3357-1549. Inclusive, para pedir a sua música, tá? Para mandar o seu alô, para mandar o seu boa tarde, fazer parte aqui da promoção, da programação mais gostosa do Brasil, que é a programação da Nova Era. São 5 horas e 33 minutos. Eu abraço carinhosamente você esparramado pelos quatro cantos da cidade. Você que está no comércio, você que está ainda na construção civil, muita gente trabalhando, vai até as 5. Mas tem gente que fica mais tarde, né? Até mais tarde. Boa tarde para você, bom trabalho. Deus abençoe e tudo na paz. E para você que já está descansando também, aquele abraço carinhoso, aquele abraço especialzão, tá? Bom descanso para você, afinal de contas, você merece.

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0: Então, ouvir a Nova Era é bom demais. Faltando 11 para 6. Boa tarde.
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7: 552. E aí, já estamos de volta com o Território Sertanejo.
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2: Olá, boa noite. Já mandou sua mensagem pra mim? Chama, chama, chama no zap.
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3: 6:11, tá chegando o momento
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3: A informação, vamos ficar agora informado a respeito de tudo, do agro, as novidades, as notícias, tudo que tá rolando no agronegócio.
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6: E uma cultura que vem chamando a atenção no campo é o gergelim. Utilizado na indústria alimentícia e muito procurado por mercados internacionais, o produto tem ganhado espaço principalmente em regiões do Centro-Oeste. Nos últimos anos, o Brasil tem aumentado a área plantada e também as exportações. Para muitos produtores, o gergelim tem sido uma alternativa interessante para diversificar a produção e aproveitar janelas entre outras culturas. O crescimento da demanda internacional mostra que o produto ainda tem muito espaço para o avanço.
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tudo na paz, tudo tranquilo, tudo legal? Olha, lembrando da promoção, hein? 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Trem danado. Olha quem tá mandando mensagem aqui, deixa eu mandar uma boa noite pra Jéssica. Jéssica, beijo pra você, lindona, como é que você tá, minha gata, tudo tranquilo, tudo na paz? Williman, trabalhando e ouvindo a nova era, trabalhando e ouvindo a nova era, valeu, Williman. Boa noite, meu amigo, boa noite, manda uma música aí do Amado Batista. Borboletas Azuis, nós aqui do sítio Nossa Senhora das Graças, no Rio Vermelho, lá no município de Niquelândia, Goiás. Alô, povão da Niquelândia! Tudo em paz por aí? Vou mandar uma chibatada do Amado Batista daqui a pouco pra vocês. Chibatada do Amadinho! Se é Amadinho, eu acho bom demais da conta. Eu chego de chorar por causa de Amadinho. Então, boa noite pra vocês aí. Pessoal do... É o Juvenil, né? O Juvenil que mandou a mensagem. Pra todo mundo lá no... Sítio Nossa Senhora das Graças. Lá no Rio Vermelho, Goiás, Brasil. Município de Niquelândia. Treinador, daqui a pouquinho nós toca o Amado Batista. Já, já nós toca o Amadinha. Amadinho Batista. 6:15 agora na Nova Era. 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

0: 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Boa noite, 6h29 agora.
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2: 6h32. 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
2: Ô, oh, segundona danada. Vendo aqui o jogo pra informar pra você, tá? A França vai vencendo o Iraque por um placar de 1 a 0 nesse momento, 31 minutos do primeiro tempo. Só pra informar mesmo, viu? Você que gosta da Copinha do Mundo.
4: Some.

0: 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Top, hein?
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1: Produção, aquela assim, ó. 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
1: 6,52.
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1: Tá bom demais. Boa noite.
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1: Boa noite pra você ligado aqui na Nova Era, no Território Sertanejo. Deixa eu mandar uma boa noite aqui especial pro meu amigo Fernando, né? Tá sempre ouvindo a Nova Era, tá lá no Empório Grill, açougue Empório Grill. Também o pessoal da... sem esquecer o João Vitor, também tá lá, né? Fernando e João Vitor. Também o pessoal lá do supermercado Morenta. Boa noite pra vocês aí. Tudo de bom. Obrigado pela audiência, obrigado pela companhia. Deixa eu mandar uma boa noite também pra Valéria, que tá aqui, ó. 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Valerinha, oi, Valéria, você tá concorrendo sim, viu, meu amor? Tá tudo perfeito aqui. Aí ela pergunta, tá perfeito, Justin? Tá perfeito, minha linda. Tá melhor do que bom. Boa noite também pra Elida Aparecida, já passando por aqui, dando o ar da graça. Ó, Justin, boa semana pra você, uai. Pra você também, meu bem. Nossa, semana vai ser linda, vai ser maravilhosa, vai ser espetacular. Você vai ver só. Mirosmar, irmão da lua, amigo das estrelas, sou do céu, cê tá doido.

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3: 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Boa noite, eu já tô de volta. Oi, meus amores. Território. Você sabe quem já deu o ar da graça aqui? Gilberto já tá chegando, já mandando boa noite, ó, chamando aqui, bora nessa. Litrãozão do marronzão, iscão, né? Ei, Gilbertão, você não é fraco, né? Pra uma segunda-feira, vou te falar um negócio, hein, Gilberto? Você é danadinho. Ele é danadinho, ele é danadinho, ele é danadinho. Senhor do céu. Alô, alô, alô, alô, Gilberto, como é que você tá? Como é que tá o recanto da serra aí? Tá tudo em paz, tá? Tudo tranquilo aí, né? Ó, a Lídia, minha amiga Lídia, tá ouvindo a Nova Era lá no Campinorte, velho, falado! Ô, Campinorte, bom! Lembrando que sexta-feira, depois das 9, estaremos no Campinorte. Evento lá na casa do velho Moreira, vai falar. Moreira não é fraco, não. Fala comigo, Moreira. 7 horas e 17 minutos, boa noite.

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10: 7h37, boa noite. Seu território sertanejo, já estamos de volta. Boa noite, meu povo lindo. Boa noite, povo de Deus. Boa noite, Nossu. Boa noite, Nortão do Goiás.

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0: 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Boa noite. Agora faltando 1 para as 8. 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
4: 8h27. Pois é, já estamos de volta, meus amores, com o Território Sertanejo da Nova Era. Agora 8h27, boa noite pra você, pra você, pra você.

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1: 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Boa noite. Agora são 8h45.

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8: 8:48.

amores, obrigado, viu? Ficando por aqui, pedindo a Deus para que a sua noite seja abençoada com a graça divina. Amanhã a gente se fala novamente, querendo Deus, e ele há de querer. A partir das 5 horas da tarde, eu tô por aqui, tá? Tchau, gente. Zarpei, que a beira campeira, piquei a mula, capei o boi, todo mato. Fui, tchau, com Deus.

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0: Está no ar a Voz do Brasil. As notícias do governo federal que movimentaram o país no dia de hoje.
1: Olá, boa noite.
2: Boa noite para você que nos acompanha em todo o país.
1: Segunda-feira, 22 de junho de 2026.
2: Vamos ao destaque do dia, Nova Indústria Brasil.
1: No Rio de Janeiro, o presidente Lula anuncia investimentos de mais 140 bilhões de reais para desenvolver o Parque Industrial Brasileiro.
2: Fertilizantes, máquinas agrícolas, medicamentos e vacinas, mobilidade e inteligência artificial estão entre os setores que receberão estímulos.
1: O presidente destacou que o desenvolvimento do país deve ser feito em parceria por setores público e privado.
3: O Brasil não pode comportar mais aquele discurso atrasado entre a competência privada e a competência pública. O que importa é que os dois produzam.
2: E ainda no Rio, o presidente também anunciou 1 bilhão de reais em investimentos para urbanização de favelas e desenvolvimento de comunidades.
1: Recursos também serão investidos em educação e em obras de um dos maiores bairros da capital fluminense, Graziele Bezerra.
4: Serão mais de 700 milhões de reais do novo PAC para a construção de redes de esgoto, parques e praças, obras de pavimentação e melhorias na rede elétrica.
2: Você vai ouvir também acolhimento a refugiados.
1: Relatório mostra aumento do número de pedidos de asilo e de regularização de migrantes no Brasil.
2: O país busca fortalecer mecanismos de acolhida e integração para pessoas que chegam em busca de proteção internacional. Caroline Blaut.
5: Como parte desse esforço, o governo do Brasil lançou uma consulta pública do primeiro Plano Nacional de Migrações, Refúgio e Apatridia.
1: Hoje, na apresentação da Voz do Brasil, Mariana Jungmann e Luciano Seixas.
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1: O presidente Lula cumpriu hoje uma série de agendas no Rio de Janeiro.
2: Entre elas, o anúncio de mais 140 bilhões de reais para o programa Nova Indústria Brasil.
1: Os recursos vão priorizar investimentos em setores essenciais para a economia do país, como fertilizantes, máquinas agrícolas e indústria da saúde.
6: Lançada em 2024, a Nova Indústria Brasil tem o objetivo de impulsionar o desenvolvimento industrial até 2033. No seminário sobre os 74 anos do Banco Nacional de Desenvolvimento Econômico e Social, foi anunciada a ampliação da NIB, com mais 140 bilhões de reais até o fim de 2026. São recursos do BNDES, da Financiadora de Estudos e Projetos e da Empresa Brasileira de Pesquisa e Inovação Industrial, o que eleva o investimento na política industrial para 750 bilhões de reais em 4 anos. O presidente do BNDES, Aloysio Mercadante, detalhou as prioridades.
7: As áreas prioritárias são fertilizantes e máquinas agrícolas, depois saúde, biofármacos, terapias avançadas, IFAs, vacinas, mobilidade sustentável, inteligência artificial e audiovisual. Toda essa indústria criativa que nós queremos olhar também com atenção.
6: A ministra da Ciência, Tecnologia e Inovação, Luciana Santos, anunciou que o Ministério vai liberar também 440 milhões de reais para que a Embrapi desenvolva projetos de inovação.
8: Os recursos vão alavancar investimentos privados e permitirão contratar 550 projetos de inovação de empresas em um valor total de 1,2 bilhões.
6: Na área socioambiental, foi divulgado o resultado do primeiro processo público para a compra de créditos de carbono, o Profloresta Mais. O programa, uma parceria do BNDES com a Petrobras, financia projetos de restauração ecológica na Amazônia. As empresas vencedoras vão fornecer 5 milhões de créditos de carbono com replantio de espécies nativas, como detalhou a presidente da Petrobras, Magda Chambriá.
9: Nós recebemos 16 propostas, 3 foram selecionadas e cada um comprometido com a restauração de pelo menos 3 mil hectares de áreas degradadas no bioma amazônico.
6: Além disso, foi oficializada com a Petrobras uma parceria para pesquisas sobre minerais críticos essenciais para a transição energética. O presidente Lula destacou a importância dos investimentos